0: 6 da tarde.
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3: 26 graus.
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3: 21 horas e 15 minutos.
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3: 26 graus.
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3: 21 horas e 30 minutos.
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3: 26 graus.

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3: 21 horas e 45 minutos.

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4: 25 graus.
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3: 22 horas.
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3: 25 graus.
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3: 22 horas e 15 minutos.
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3: 25 graus.
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3: 22 horas e 30 minutos.
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3: 25 graus.
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3: 22 horas e 44 minutos.
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7: 26 graus.
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3: 22:59.
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3: 26 graus.
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3: 23 horas e 14 minutos.
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3: 26 graus.
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3: 23 horas e 29 minutos.
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3: 26 graus.
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3: 23 horas e 44 minutos.

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4: 25 graus.
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3: 23:59.
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3: 25 graus.
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2: 0:29.
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2: 25 graus.
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3: 0:59.
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2: 1:29.
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3: 1 hora e 59 minutos.
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3: 25 graus.
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0: 2:29.
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0: 25 graus.
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3: 2 horas e 59 minutos.
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3: 25 graus.
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2: 3 horas e 29 minutos.
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2: 25 graus.
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3: 3:59.
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3: 25 graus.
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2: 4:29.
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2: 25 graus.
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3: 4 horas e 57 minutos.
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3: 25 graus.
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0: Marcial Lima.
1: Olá pessoal, bom dia. Já tem o YouTube, tá o YouTube, tá lá. Pronto, tá não. Começando o programa de hoje, diante desejando a você uma ótima segunda-feira, dia 25 de maio. Eu e o Carlito Internacional estamos aqui, toda a equipe mobilizada. Vamos destacar o programa de hoje, no esporte. A notícia principal é essa que está, inclusive, no imirante.com. Sampaio Corrêa atropela Moto Clube no Superclássico e entra no G4 da Série D. E outra notícia do esporte também, daqui a pouco com o Thiago Bastos. Imperatriz demite Marcinho Guerreiro após derrota na Série D. A Mega Sena, 30 anos. Duas apostas dividem um prêmio de mais de 336 milhões. Nós vamos destacar também as informações policiais, participação do repórter Antônio Filho, direto lá de Olho d'Água das Cunhãs, falando também de Bacabal daqui a pouco. Nós vamos destacar ainda no programa de hoje, Carlito, a participação do repórter Domingos Ribeiro. Uma notícia que vem do interior do estado também, durante um patrulhamento na noite de sábado, policiais do Esquadrão Águia, do 37º Batalhão, abordaram um casal em uma moto com a placa levantada na Avenida Edson Lobão, na Vilinha, lá no município de Grajaú. Na revista, os militares encontraram cocaína pronta, tudo prontinho para venda, com o condutor e mais entorpecentes escondidos com a passageira, que é uma adolescente. Segundo a Polícia Militar, os suspeitos confessaram que realizavam entregas da droga pela cidade. Era por meio do delivery, né? O Conselho Tutelar foi acionado para acompanhar a ocorrência. Outro destaque aqui do programa é que toda segunda-feira é assim, né? Mais uma pessoa morre vítima de afogamento, dessa vez no interior do Maranhão. Tá bem aqui a ocorrência, ó. Essa criança aqui, Carlinhos, está no YouTube agora da Mirante News. Ah, não está ainda, né? Vítima de afogamento no Rio Maravilha na tarde de ontem, em Balsas. Pois é, vítima de afogamento, mais uma criança, está aqui, ó. No município de Balsas, daqui a pouco as informações. Carlinhos, hoje é o dia da adoção. Dia da adoção. Hoje também é o dia da costureira, dia do massagista, dia da indústria. Hoje é o dia nacional da adoção, dia nacional do esporte escolar, dia nacional do respeito ao contribuinte. E hoje é o dia do trabalhador rural também. Hoje, no mundo, é comemorado o Dia Internacional da Toalha. Hoje é o dia do orgulho, do dia da África, dia internacional do sapateado. Hoje é Dia Internacional das Crianças Desaparecidas. Hoje é o Dia Internacional da Tireoide. Na Argentina, é o Dia da Revolução de Maio. E aí vai pelo mundo inteiro. Então, Dia da Costureira, Dia do Massagista, Dia da Indústria, Dia Nacional da Adoção, Dia Nacional do Esporte Escolar, Dia Nacional do Respeito ao Contribuinte e Dia do Trabalhador. Aproveitar aqui para já colocar no ar uma mensagem de áudio do Felipe Ângelo. Está aproveitando para parabenizar o dia da adoção. Vamos lá, meu amigo Felipe. Bom dia, Felipe Ângelo. Cadê ele? Não está também, né? Não está também, né?
2: Ângelo de Viana.
1: Está botado no começo. Vamos lá. Fala, Felipe. Bom dia.
2: Bom dia, Marcial Lima, bom dia, Carlito Internacional, bom dia a todos, Felipe Ângelo de Viana. Marcial, hoje temos várias datas comemorativas, aliás, temos vários eventos comemorativos, mas eu quero destacar o Dia Nacional da Adoção e o Dia do Trabalhador Rural. Adoção é algo muito sério, muito bacana, muito assim impactante, né? Aqueles que se predispõem, se dedicam a adotar uma criança, são, vamos dizer assim, pessoas especiais, porque estão dando oportunidade a um ser humano, a uma criança, de se realizarem plenamente na vida. E tem aqueles que adotam animais também, né? Outro gesto muito digno, muito gratificante. Mas e o trabalhador rural, hein? O que se dizer do dia do trabalhador rural, que ele coloca o alimento na nossa mesa, na sua mesa? Esse, literalmente, temos que, para estes, tirar o chapéu. São pessoas, homens e mulheres, que levantam muito cedo, antes do nascer do sol, e vão para a lida pesada, a lida exaustiva, com sol causticante, para fazer a terra produzir alimentos. A esses, o nosso parabéns. Bom dia, Marcial, bom dia a todos.
1: Valeu, Felipe, obrigado. O cara teve um acidente agora há pouco aqui perto da antiga Banca do Caolho, ali cruzando a Avenida dos Holandeses com a Avenida Daniel de Latouche. A informação que eu recebi agora há pouco aqui do nosso amigo Garcês é que uma pessoa em uma moto perdeu o controle e está lá. Estava agora há pouco lá no retorno do Caolho. Inclusive ferida, né? O pessoal chamou lá o SAMU e agora nesse momento nós estamos reforçando esse apelo aqui. Ouvinte Toco, lá de Santa Rita. Diga, Toco, bom dia.
0: Vendo aqui, viu? Bora. Muito feliz da vida com meus dois times ganharam.
1: Bora,
0: Palmeiras, bora. Sampaio Correia, em cima de seu maior rival. Tá meio alô aqui que eu tô ouvindo aqui, Almirante Chá. Seu amigo Toco aqui em Santa Rita.
1: Toco de Santa Rita. Tem outra pessoa querendo participar aqui. Alô, bom dia.
3: Moedo, bom dia. Aqui fala. É Alan Feitosa, falando contigo. Uma boa semana para ti, para nós. Deixa eu te perguntar, como foi a tua viagem, meu irmão?
1: Foi boa.
3: Como foi a tua viagem? Como é que tá a estrada? Você filmou?
1: Eu não...
3: Beleza, meu irmão, boa semana, que Deus abençoe.
1: Eu não filmei porque eles estão fazendo o serviço em alguns trechos, né? Como estão fazendo, eu acho que da outra vez que eu fui, eu fiz... E eu vi o pessoal trabalhando, então vamos dar um crédito. Eu vou viajar na semana que vem, aí eu vou ver se o serviço foi bem feito. Porque eles estão fazendo, por exemplo, entre Santo Amaro e a 402, eu vi equipes trabalhando por lá. Então, como estão fazendo, vamos dar um crédito para ver se o serviço presta. Se bem que eu já desconfio que não vai ser lá essas coisas, porque é uma equipe muito resumida, no trecho todo. Para você ter uma ideia, um dos piores trechos hoje para você ir para ali, para onde nós fomos, é exatamente aqui a saída de São Luís. É exatamente aqui da ponte da Estiva, foi por onde eu passei, até o viaduto de Bacabeira. Né? Quando eu saí daqui, não vi ninguém trabalhando nesse trecho. Nesse trecho não tem ninguém trabalhando. Mas vamos atender aos apelos de vocês, que todo dia mandam vídeos pra gente aqui, tá bom? Vamos lá. Alô, bom dia.
4: Bom dia, Marcel Lima. Bom dia, Fala. Bom dia. Você e Carlito Internacional. Um bom começo de semana pra nós. Estou ligado aí no Mirante News, viu? É nóis. Tô mais alegre ainda porque o Sampaio ganhou do Moto, né? E já estamos no G4 e vamos chegar lá, vamos classificar. Valeu, obrigado. Bom dia para todos nós, para todos os seus ouvintes.
1: Gabriel Soeiro, bom dia, Gabriel. Bom dia, Gabriel. Fala aí.
5: É, Marcial, bom dia, Gabriel Soeiro. Marcial, mais um acidente feio aqui na rua da Guimar, naqueles buracos.
1: Sim.
5: Ontem um rapaz perdeu a perna e já são quinto com esse. Porque os caras vão desviar dos buracos e terminam batendo nos motoqueiros, entendeu? Motoqueiro bate em carro também. E aí o pessoal da Caema vem, olha o serviço, não faz. Olha quantos tempos, Marcelo, eu venho denunciando isso aí, pedindo para vocês ajudar a gente, para eles concluírem esse serviço aqui, e eles não fazem. E os prejuízos estão vindo, bem. Marcelo, a rua da Guimar está todinha cheia de buraco e pau metido no meio delas aqui. Entendeu? A gente está pedindo para a prefeitura vir fazer isso aqui antes que aconteça outra tragédia. Bom dia para você, Marcelo.
1: Bom dia, meu amigo. É o quinto acidente. Carlito, vamos aqui para a participação do Moreno, lá da Camboa. Diga, Moreno, bom dia.
6: Bom dia, Marcelo Lima. Eu Moreno da Camboa.
1: Bora, Moreno. Bora, Moreno.
6: Marcelo, rapaz. Ali aquela estrada ali da Raposa, ali. Aquele viaduto descendo pro Beira Rio. Até chegar lá no joelho de porco, é muito animal solto ali. É gado, é jumento, é cavalo. De vez em quando a gente encontra um perigo ali, o dono não aparece.
1: É, pra tu ter uma ideia, ontem, 5 horas da tarde, 3 jumentos estavam ali na Avenida Guajajara, se atrapalhando o trânsito, ontem. 5 horas da tarde. Vamos lá, alô, bom dia.
7: Bom dia, Marcial, Nerivaldo, aqui do Alto da Esperança. Pá, manda aqui o pessoal da SMTT aqui, depois da ponte do Bacanga, teve um tubarão que subiu, ó.
1: Vixe.
7: Subiu e saiu quebrando moto, que quebrou moto, que tem muita moto espalhada aqui na avenida, e tá tudo engarrafado, entendeu? Aí também eu quero mandar um alô para Ribamar Pantacão do São Francisco. E desde ontem, depois que o tubarão engoliu a moto, deu uma diarreia nele, ele está doente, ele é motense. Ribamar Pantacão do São Francisco.
1: É, hoje vai ser o dia da gozação, né? Acho que eu vou botar isso aqui. Alô, bom dia.
4: Bom dia, Marcelo Lima. Bom dia, bom dia. Você e Carlito Internacional.
1: Bora, bora.
4: Um bom começo de semana para nós. E estou aí? Ligado aí no Mirante News, viu? É nós. Estou mais alegre ainda porque o Sampaio ganhou do Moto, né? E já estamos no G4 e vamos chegar lá para classificar.
1: Pronto, é mais
8: aqui. Bom dia, Moedo. Louricão de Rosário, sempre ligado, tá bom? Dá um bom dia para todos os rosarienses, por que não dizer todos os maranhenses e forrozeiros também, tá bom, meu irmão?
1: Valeu, Louro. Obrigado, Louro. O Louro tava lá em Santo Amaro. Tava ele e a esposa, né? Louro de Santo Amaro do Maranhão. É moedorzinho que é danado, viu? Tem muita gente mandando mensagem aqui. Tá aqui, ó. Marcelo Lima, você que gosta do esporte, o que tá acontecendo com o Vasco da Gama, que tá na terceira goleada seguida? A pessoa nasce pobre, faz parte da vida. Ser torcedor do Vasco é pedir para sofrer dobrado. Nossos sentimentos, pêsames a Domingos Ribeiro. Foram 3 goleadas medonha, uma enrabada na outra. Está dizendo aqui o Ed Manoleto mandando para Domingos Ribeiro.
9: Alô, vascaíno!
1: Tá aí, ó.
9: Cadê o território hostil? Nunca vi território.
1: Mas aí ninguém pode reclamar de nada, né?
9: Não hostiliza ninguém. Eu tenho pena de vocês. Pena! Enquanto vocês me zoavam, o Bragantino passeava na casa de vocês. Cadê o estádio? Bota o estádio pra jogar, porra! Bota lá, ó! Não tá ganhando nem do Bragantino. Vocês querem me zoar, caralho? Eu sou Flamengo.
1: Ah, não, aí não. Bora lá. Diga aí, meu amigo Capitão Carvalho. Fala, Capitão Carvalho.
10: Acaba,
1: esse pelo aí,
10: amor de Deus, acaba!
1: Ah, o Moída é do futebol, né? Bora lá, Carlito, nós estamos aqui apresentando o programa Mirante News hoje, 5h14. Eu volto já já. 5h14,
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13: 5 horas e 14 minutos.
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16: 25 graus.
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1: Olha, de volta, quero mandar um alô aqui para o pessoal que escuta o programa lá no município de Morros. Muito obrigado pela sintonia. Agradecer a turma que trabalha no transporte para lá, impressionante. A quantidade de gente que sai daqui nos fins de semana, mesmo chovendo, para aproveitar o lazer lá de Morros. Sampaio goleia moto e entra no G4, Carlito. Deixa eu falar um pouquinho do esporte aqui com o Thiago Bastos.
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1: Pois é, o Sampaio goleou moto e entra no G4. A derrota do Ipiranga beneficia Maranhão na tabela na Série C. E o Marcinho Guerreiro é demitido do Imperatriz. Tiago, bom dia, Tiago.
18: Fala, Marcel, bom dia para o nosso ouvinte. Conferindo aqui a classificação da Série C do Campeonato Brasileiro, até porque tem jogo ainda para acontecer dessa rodada de número 8 da fase de classificação. Logo mais duas partidas, o Ituano vai enfrentar a equipe do Botafogo da Paraíba. O Botafogo da Paraíba, que nesse momento também aí vive uma situação de instabilidade nesse momento, né? E o Ituano, nesse momento, o Ituano é quinto colocado, portanto, o time de Itu. O Botafogo é 18º colocado, Botafogo da Paraíba. E tem ainda o líder Paysandu diante do Floresta, jogo em Belém. Maranhão Atlético, nesse momento, manteve a mesma posição do início da rodada, né? 12º colocado, com 11 pontos conquistados. Foi beneficiado pelo resultado do Ipiranga. O Ipiranga, que neste domingo, perdeu para o Volta Redonda por 2-1. Portanto, o Maranhão Atlético joga agora só na outra segunda-feira. Então, portanto, daqui a uma semana, o Maranhão Atlético vai enfrentar... No outro domingo, o Maranhão Atlético jogando em Anápolis contra a equipe da casa, né? O Anápolis será, portanto, o adversário da equipe quadricolor. E tivemos neste domingo, né, o amasso do Sampaio para cima do Moto, né? 4-0, Sampaio goleou a equipe do Moto Clube de São Luís. Deixa eu conferir aqui como é que tá a classificação agora do grupo A6, nesse momento da Série D. O Sampaio chega agora ao G4. O Sampaio tem 10 pontos. O Moto tem 9 pontos. Faltando duas rodadas. O Moto Clube de São Luís joga no próximo final de semana aqui em São Luís contra o Maracanã. Um jogo importantíssimo, decisivo. A gente vai acompanhar a movimentação rubro-negra. Promete ser uma segunda-feira quente. As últimas horas já foram efervescentes. E o Moto Clube de São Luís, portanto, que tem agora essa semana para esses dois jogos, em que o Moto, claro, né, não é que depende de si, né? Nesse momento ele tá, na verdade sim, né? Porque ele ainda vai jogar com o Parnaíba, né? O Parnaíba que tem 10 pontos, o Parnaíba que neste final de semana perdeu em casa para o Maracanã. Foi um resultado ruim para o time piauiense, que agora veio para esse bolo aqui da briga, né? Parnaíba, Sampaio e Moto. Lembrando que o Sampaio tem duas partidas. Ele enfrenta agora o IAP. O IAP que só pode chegar a 10, né? Então, em termos de pontuação, pode até chegar, mas, enfim, acredito que já não tenha mais chances de classificação. E o Moto tem duas partidas, recebe o Maracanã e depois vai, portanto, jogar lá em Parnaíba contra a equipe da casa no final de semana seguinte, já com Copa do Mundo rolando, né? Nem no final de semana seguinte, né? Tá, há previsão de que o jogo aconteça no dia 14, portanto, o Sampaio Corrêa só festa, só alegria, o técnico Júnior Amorim, inclusive, comemorando demais, demais o resultado, o torcedor boliviano da mesma maneira, desde o jogo contra o Parnaíba, a campanha virou e virou para melhor. Na programação esportiva da Mirante News, você vai ter todos os detalhes, todas as informações da reapresentação boliviana, o Sampaio agora entrando de vez na Série D, e claro, já o início da preparação para o jogo do fim de semana contra a equipe do IAP. O jogo no domingo você vai acompanhar na Mirante News. O Sampaio Basquete encerrou um jejum em finais, conquistou neste domingo título inédito da Copa LBF, que é aquela competição que acontece no meio da temporada. Em partida disputada no ginásio Laís Helena, em Santo André, o Sampaio derrotou o César Araraquara por 56 a 42. A americana, aliás, de Elin Cherry, foi uma das grandes destaques, liderou o Sampaio Basquete. Agora o Sampaio Basquete vai se preparar para o próximo compromisso. Será aqui em São Luís contra a equipe do Santo André, né? O mesmo adversário, portanto, deste final de semana. E Imperatriz, voltando a falar de futebol, Imperatriz nas últimas horas, depois da derrota feia, né? Acachapante contra a equipe do Águia no final de semana, a diretoria colorada demitiu o técnico Marcinho Guerreiro após a derrota na Série D. Segundo nota oficial divulgada pelo clube, a rescisão aconteceu em comum acordo. Será Marcinho Guerreiro pintando aí em rubro-negro maranhense nessa reta final? Ih, já vi esse filme antes, hein? Já vi esse filme antes. Por isso que a gente vai ter que acompanhar esta segunda-feira. Deixa eu aqui acompanhar também para o nosso ouvinte o seguinte. Tivemos jogos da Série A. Neste domingo, o Corinthians venceu o Atlético Mineiro, placar de 1 a 0. Remo 1, Atlético do Paraná 2. O Atlético Paranaense fazendo de novo aí um resultado positivo, né? Venceu fora de casa em Belém. Cruzeiro 2, Chapecoense 1. E o Vasco da Gama perdeu em casa para o Bragantino, num show de horrores da defesa vascaína, né? Placar de 3 a 0. 3 a 0. E olha que o Bragantino perdeu um pênalti ainda. No segundo tempo. Falamos de esporte na Mirante News.
1: Valeu, Tiago. Obrigado, hein? Olha, Carlito, o corpo de um garimpeiro aí do município de Chapadinha está há mais de 15 dias do IML de Alta Floresta no Mato Grosso. À espera, claro, dos familiares. Aldemir Alves de Oliveira, 56 anos de idade, conhecido como Manchinha. Vamos chamar o Antônio Filho?
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1: O repórter Antônio Filho tem informações. Diga, Antônio Filho.
19: O corpo de Aldemir Alves de Oliveira, de 56 anos, conhecido como Manchinha, natural de Chapadinha, no leste maranhense, continua no Instituto Médico Legal de Alta Floresta, no Mato Grosso, aguardando a localização de familiares. Aldemir trabalhava há vários anos em garimpos da região e morreu no último dia 7 de maio após um grave acidente de trânsito em uma estrada vicinal na zona rural do município de Apiacais. Ele pilotava uma motocicleta quando acabou colidindo de frente com uma caminhonete conduzida por um homem de 51 anos que também atua como garimpeiro. Até o momento, não há informações sobre parentes da vítima em Apiacais ou em outras cidades da região. Enquanto isso, o corpo permanece no IML de Alta Floresta, à espera de familiares para o reconhecimento e os procedimentos de liberação. Com a colaboração do repórter Arão Leite, Antônio Filho para Mirante News FM.
1: Olha, daqui a pouco o Antônio Filho vai falar sobre um foragido da Justiça do Pará suspeito de estupro de vulnerável é preso em Alto Alegre do Maranhão. Daqui a pouquinho. Vamos à participação dos ouvintes, Carlito. Estamos às 5h24 no Maranhão.
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1: Diga lá, meu amigo, bom dia. Vamos lá, participação do ouvinte. Diga lá, bom dia. Bom dia. Aqui é o moído do futebol, né? Vamos ver aqui. A participação desse ouvinte aqui. Alô, bom dia.
16: Bom dia, Marcial.
1: Fala.
16: Sobre essa zoadeira aí de Flamengo. O campeonato carioca tá em baixa. Não é só o Vasco, não. O campeonato carioca tá em baixa. Todo mundo é ruim do campeonato carioca. Os times não valem nada. Esse tal de Flamengo ganha milhões. Jogadores, o menor é 700 milhões, mil, né? 700 mil. Cadê eles? Então, o campeonato carioca está embaixo. É só time ruim, tipo da Coab.
1: Olha, eu não sei se está em baixa, não, porque as últimas competições internacionais, por exemplo, a Libertadores da América, a última que ganhou foi o Flamengo. Não é, Garlito? Aí, se você contar dos últimos 4 anos para cá, o Fluminense ganhou uma Libertadores da América, o Botafogo também. Então, o Flamengo é o atual. Você está falando do Campeonato Carioca? É, sim, o Campeonato Carioca, mas os times que estão ganhando títulos no Brasil nos últimos anos são do Rio de Janeiro. Por exemplo, o Flamengo é o atual campeão brasileiro. Flamengo é atual campeão brasileiro. Agora, se é assim, Marcial, o futebol carioca, os times do Rio de Janeiro no Campeonato Brasileiro, nas últimas rodadas para cá, caíram, tudo bem. Inclusive, o Flamengo tá fora da Copa do Brasil. Né? Botafogo tá fora da Copa do Brasil. E aí, a gente tem que entender. E realmente, nas últimas rodadas, tem tido uma queda. Agora, se você me disser que o futebol carioca, como um todo, não tem conquistado títulos, a gente precisa reconhecer que tem. Porque o atual campeão brasileiro é do Rio de Janeiro, que é, inclusive, o Flamengo, tá bom? Marcel Lima, o bom do futebol é a brincadeira saudável. Uma semana iluminada, lavando roupa na lavanderia aqui do shopping. Cheguei 4h30, lotação máxima. E é, pô, tá aí a brincadeira do futebol, né? Então é muita gente brincando. E aqui tem motivo, né, pra brincar, porque teve também uma goleada aqui do Sampaio em cima do Moto. E o torcedor do Moto não se conforma com isso aí. Vamos lá, participação do ouvinte. Alô, bom dia! Bom dia.
20: Bom dia, bom dia, bom dia, Marcel Lima, bom dia, Carlito.
1: Esse aí é potência, ó.
20: Meu caro Marcel, a direção do Moto tem que tomar providências urgentes, urgentíssimas. Treinador do Moto fraquíssimo, Moto não tem padrão tático, não tem preparo físico, cai em campo, é uma lástima. É uma lástima esse time do Moto. Bacana, Marcel. Então vamos esperar nesses 2 jogos aí que a diretoria vai, né, tomar de providência para ver se melhora, que é uma tristeza, é lamentável esse time do Moto em campo. Bacana? Um abraço, João Pedro, papão do seu irmão.
1: Valeu, João Pedro, obrigado pela tua participação. É, realmente perdi por 4-0. Estava vendo um grupo de torcedores do Moto. O comentário lá é o seguinte: perder por 2-1, perder por 3-2, por 1-0. Aí dá até pro cara se confortar. Agora, perder por 4-0, aí a pressão em cima da diretoria é muito grande. E essa situação do Moto, se não tiver providência, o Moto pode até ficar fora da próxima fase do Campeonato Brasileiro da Série D. E o que é realmente uma vergonha, né? Porque nada contra aqui o futebol do Piauí. Mas os 3 times do Piauí, de 4 que estão aí se classificando, se fosse hoje, 3 são do Piauí, pô. 3 são do Piauí. Então é um negócio assim. E outra coisa, só não tem um quarto porque não tem quatro equipes. Que não tem quatro equipes participando do Piauí. São seis equipes, se classificam quatro e o Maranhão vai ter um lá. Pelo menos por enquanto tem um. De repente pode ser que mude alguma coisa aí, mas a verdade é essa. Você participa pelo telefone 91-42-50-60. Só depois do intervalo. Volto já.
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23: 5 horas e 30 minutos.
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27: 25 graus.
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1: É ontem aqui no estádio, pouco mais de 3 mil torcedores, Carlito. Eu acho que foi o melhor público deste ano no futebol do Maranhão, se eu não estou enganado. Vamos lá, a participação do ouvinte que quer falar também sobre essa situação. Diga, meu amigo, alô, bom dia.
32: Marcial Lima, bom dia a você.
1: Bora,
32: bora. Dia a todos os seus ouvintes. É isso aí, Marcial. 4-0 foi pouco, achei pouco. Só 4-0. Devia ter, o Sampaio teve chance de meter uns 7, 8 no Moto ontem, entendeu? Foi pouco. É. Agora, meus queridos amigos motenses, chora na cama, que é lugar quente. Quem tem com quem me pague não me deve nada, entendeu? Aquela derrota de 1-0 ficou e a gente devolveu agora com juros e correção monetária, tá bom? Cláudio Boliviano aqui do Jardim Tropical.
1: 5h33. Antônio Filho, por favor. Foragido da Justiça do Pará. Suspeito de estupro de vulnerável é preso aqui em Alto Alegre do Maranhão.
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1: E a polícia conduz um jovem flagrado com drogas em Lago Verde. Diga, Antônio Filho.
33: A Polícia Militar de Alto Alegre do Maranhão cumpriu mandado de prisão contra Tiago Souza Holanda. Ele é investigado por um caso de estupro de vulnerável no município de Paraopebas, no Pará, e não compareceu a uma audiência na justiça daquele estado. Segundo informações da polícia, o caso teria acontecido no ano de 2021. Desde então, Tiago estava foragido. Após ser localizado em Alto Alegre, foi encaminhado na noite desse domingo para a 16ª Delegacia Regional, onde ficou à disposição da justiça. Outra ocorrência, a guarnição da PM de Lago Verde conduziu Joquenilson, conhecido como Bodinho. De acordo com o relatório policial, ele estava com uma quantidade de drogas, entre maconha e cocaína. A abordagem aconteceu no povoado Nova Olinda durante uma vaquejada realizada na noite desse domingo. o suspeito e o material apreendido foram apresentados na Delegacia Regional de Bacabal. Do Médio Mearim, Antônio Filho, para Mirante News FM.
1: Valeu, Antônio Filho. Legal. Ainda bem que a polícia conseguiu prender. O cara pratica um crime lá no Pará e vem pra cá, né? Calito, repercutiu muito de forma negativa um profissional de comunicação que veio atuar aqui em São Luís do Maranhão, no Castelão, no jogo em que o MAC atuou pela Série C contra o Caxias. Levaram uma bolsa contendo documentos pessoais e outras coisas mais de um profissional de comunicação. O Matheus Maciel, que é da Rádio de Caxias, do Rio Grande do Sul. Ele mandou áudio aqui, conversou com o Wallace Brito ontem, durante o programa Domingo Mirante News. Vamos ouvir.
0: Eu sou o Wallace. Eu fui roubado, levaram minha mochila. Eu estava dentro da cabine. E levaram. Tome cuidado aí, viu? Tome cuidado. Tem um áudio aqui. Eu estava trabalhando, estava virado. Ela foi ali, puxou e levou. Viu que era de fora, né? Eu tô na delegacia, meu voo às 3 horas, acho que vai até perder o voo.
3: Vocês ouviram? Vocês ouviram aí, portanto? Vou colocar aqui de novo o relato do Matheus Maciel, contando, né, como aconteceu.
0: Olha só, Alice, eu fui roubado, levaram minha mochila. Eu tava dentro da cabine. E levaram. Tome cuidado aí, viu? Tome cuidado, tem um áudio aqui. Eu tava trabalhando, tava virado. Ela foi ali, puxou e levou. Viu que eu era de fora, né? Eu tô na delegacia, meu voo às 3 horas, acho que eu já até perdi o voo.
3: Absurdo, né, gente? Um absurdo. Um companheiro de profissão, um trabalhador, que veio lá do sul do país, trabalhando. Ele tava. Foi o repórter que veio lá de Caxias do Sul, né? A transmissão era do estúdio, mas o repórter veio. Ele estava na cabine quando, durante o jogo, levaram a mochila. Levaram a mochila do Matheus. Ele também mandou aqui alguns áudios sobre... no momento em que a polícia, né, tomou conhecimento a respeito justamente desse roubo. Vamos lá. Esse aqui é um áudio da polícia.
4: Nosso grupo de monitoramento conseguiu pegar o momento do furto, certo? Só que nós não conseguimos identificar a pessoa devido a ele ter colocado a mão no rosto. Não deu para identificar quem era a pessoa que fez o furto, entendeu?
3: Tá vendo aí? Então, o policial fala que uma câmera de vídeo monitoramento, não sei se foi uma câmera interna ali do Castelão, ainda não tive acesso a essas imagens, pegou o momento do furto, mas não conseguiu identificar porque o bandido estava com o rosto encoberto. E aqui tem mais um relato.
4: Pelo que a gente constatou aqui, o rapaz estava dentro da sala, trabalhando de costa, e aí a pessoa que furtou passou e puxou a bolsa rapidamente, entendeu?
3: Tá vendo aí? O Matheus estava trabalhando de costa e aí alguém chegou na cabine dele e puxou a bolsa e saiu correndo. Deve ter descido aquelas escadas ali pelo setor de cadeiras cobertas e foi-se embora.
1: Gente, é um absurdo, não é não? Dentro de uma cabine do Castelão, né? Então é preciso que seja investigado isso aí. Esse cara tem que ser preso. Cidadão virou, estava de costa e ele levou a bolsa do rapaz dentro do Castelão. É um negócio realmente assim impressionante. Claro que de repente, quem sabe se esse cara não já está fazendo isso por lá. Você já vem fazendo isso por lá. Às vezes o cara leva um bem de alguém que o cidadão não denuncia, não vai em delegacia. Não... Então esse profissional da comunicação, como disse o Wallace, um trabalhador que veio aqui atuar, e olha que é bom que a gente diga isso, nem toda a rádio hoje está mandando repórteres, apresentadores, locutores para a transmissão esportiva. Aí um cara desse vem para cá trabalhar, aí dentro de uma cabine, o cara leva a bolsa do rapaz. Pega muito mal, né? Pega muito mal. Você pode ter a certeza que isso será alvo de comentários lá na rádio deles, que já não teve ontem, sábado. Foi sábado, né, Carlito? Então, no jogo do MAC. Então, quer dizer, deve ter uma pista, com certeza. Deve ter uma pista, com certeza, e esse caso ele tem que ser investigado. Ele tem que ser investigado. Não sei se alguém de lá do Castelão, que trabalha lá, tem alguma informação se já aconteceu com outra pessoa. Porque de repente já pode ter acontecido com alguém lá dentro. Então, se alguém tiver algum relato, passe aqui para nós. Passe aqui para a gente. Não é porque nós estamos aqui, não é porque é um cronista, não é por isso. É porque veio à tona agora. O fato está sendo publicado, dito agora. Então, é interessante que isso seja investigado, inclusive pela Polícia Civil. Um bandido desse, dentro de um estádio, ele pode assaltar um torcedor, ele pode levar até a renda do estádio. Brincadeira, né? Vamos lá, vamos falar então do acidente aqui, Carlito, toca aí, por favor, vamos lá.
5: Zé Choi, é uma coletiva, está marcada para as 9:30 da manhã, com o delegado responsável pelas investigações

0: Schoia, que saiu de São Bernardo do Campo, no ABC Paulista, e seguia para Aracaju, em Sergipe. E por volta das 4 horas da manhã, esse veículo bateu de frente com uma carreta que seguia de Fortaleza para Piracicaba, no interior de São Paulo. No ônibus estavam, além dos dois motoristas, 15 passageiros, de acordo com informações disponibilizadas pelo Corpo de Bombeiros que participou do atendimento às vítimas. Dentro dessas 15 vítimas, 10 ficaram feridas e foram socorridas, foram levadas para 3 hospitais diferentes aqui da região. 3 foram trazidas para um hospital aqui de Itaiobeiras. Um casal recebeu atendimento e já foi liberado ainda na tarde de ontem. Um homem continua internado. A instituição hospitalar não forneceu informações sobre o estado de saúde dela. Já no caminhão, a carreta transportava peças de sucatas automotivas e o motorista também ficou ferido. Bom, a gente segue acompanhando esse caso.
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2: Pois é, continuamos
3: falando. 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
2: Continuamos falando de trânsito. Teve um acidente agora ali no viaduto da Alemanha. Tem muita gente por lá. Diga, meu amigo, bom dia. O ouvinte informa aqui no programa. Diga lá.
4: Ei, Marcel, bom dia. Esse carro aí acabou de cair aqui, bem do lado elevado da Alemanha. Alcione Nazaré. E o rapaz cochilou e caiu dentro desse terreno dessa casa aí.
2: Meu amigo, olha a imagem lá, o aplicativo Mirante. Eu estou mostrando aqui para vocês. Vocês não estão vendo aí no aplicativo Mirante, né? Mas eu estou vendo aqui, eu vou narrando aqui o que está acontecendo. Muita gente ali, Carlito. Muita gente, ó. Entendeu? Deixa eu ver aqui, ó. Essa briga do estádio ontem, né? Eu quero pegar a imagem do viaduto. A imagem do viaduto. Cadê a imagem do viaduto? Tá aqui, ó. A imagem é essa aqui, ó. O carro caiu ali no viaduto da Alemanha. Viaduto da Alemanha. O Azevedo que tá mandando. Ele tá mandando também a confusão que teve ontem lá com a torcida. Mas eu não vou poder mostrar. Mas teve bomba, né? Entendeu? Aí, ó. Então, meu amigo Juvencio, se tiver de plantão, uma briga, rapaz. Dá uma passadinha ali na Alemanha, Juvencio, que um carro caiu dentro lá do viaduto. Olha, lembrar aqui o meu amigo Juan Carlos Lima Almeida. Juan Carlos Lima Almeida, os documentos pessoais estão aqui na Rádio Mirante. Alguém encontrou e deixou uma carteira com a documentação de Juan Carlos Lima Almeida. Se ele quiser vir buscar, pode vir buscar aqui na portaria da Rádio Mirante News FM. Não é fácil, né, seu Carlito? Tirar documento hoje. É ali na Alemanha. Ali na Avenida dos Franceses. Ali é Caratatiba, né? Caratatiba, Alemanha. E Vá Saldanha. Está lá o Parangolé, viu? 5h45. Volto já.
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5: 5 horas e 46 minutos.
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10: A presidência

0: Presidente da Assembleia Legislativa, deputada Iracema Valle, em menção ao 12 de maio, Dia Mundial da Enfermagem, destacou que na profissão aprendeu a conhecer as necessidades do Estado.
1: Antes de ser a primeira mulher a presidir a Assembleia Legislativa do Maranhão, eu sou enfermeira. E foi através da enfermagem que eu aprendi o quão é importante escutar as pessoas.
0: A presidente Iracema Valle percorreu municípios do interior, implantando o programa de agentes comunitários de saúde e ressaltou que a enfermagem despertou sua atuação nas políticas públicas e parabenizou todos os profissionais da área.
1: Foi a enfermagem que me fez despertar para as políticas públicas no meu estado e levou por diversos cantos desse estado maravilhoso, onde eu tive a oportunidade de conhecer principalmente pessoas, de conhecer as necessidades regionais e me deu a oportunidade de estar aqui hoje.
2: 25 graus.
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4: Falar mais uma vez com Antônio Filho. Vamos lá.
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4: Olha, a PM recupera 3 bicicletas, olha só, e conduz 4 adolescentes suspeitos de furto em Bacabal. Alguém pode dizer assim, mas o cara tá roubando bicicleta, mas tá levando o bem de alguém e praticando crime usando essas bicicletas. Não é isso, Antônio Filho? Fala aí.
5: Policiais militares do 15º Batalhão recuperaram 3 bicicletas furtadas e apreenderam 4 adolescentes suspeitos de envolvimento no caso. As vítimas disseram à polícia que tiveram as bicicletas tomadas em assalto, mas os menores negaram e afirmaram que os casos foram furtos. A tenente Daniele deu mais detalhes sobre a ocorrência.
6: A nossa equipe de inteligência recebeu informações de que essas bicicletas estariam no bairro Trizidela. Nossas equipes se mobilizaram para ir lá e encontraram um adolescente que admitiu estar envolvido. Segundo ele, não foi furto, mas a vítima disse que foi roubo. E foi recuperado 3 bicicletas na Trizidela e na rua Santa Terezinha, no bairro da Areia. As vítimas estavam saindo do GEBS, né, do ginásio da Escola Batista, quando foram surpreendidos na rua Rui Barbosa. Os adolescentes, 2 deles, foram apreendidos já no ginásio da Escola Batista, lá no GEBS, que foram apontados.
5: Os atos infracionais aconteceram em vários pontos da cidade. A oficial também destacou que os adolescentes já são reincidentes nesse tipo de prática.
6: Eles já vêm cometendo esses atos infracionais em locais de grande aglomeração de adolescentes para eles estarem praticando esses atos.
5: A ação da Polícia Militar foi realizada na tarde desse domingo em Bacabal. Do Médio Mearim, Antônio Filho, para Mirante News FM.
4: Olha, o ouvinte manda uma mensagem que eu não vou nem poder mostrar, né, Galito? Uma cadelinha do neto da pessoa que está mandando, do Daniel, sumiu e o nome dela é Jasmine. Aí ele mandou uma foto aqui, foi no Araçagi, próximo ao comercial Marçol, ali na região do Marista. A criança está triste, né? Porque o cachorro sumiu. E agora estão pedindo aí, se alguém encontrou uma cachorrinha lá no Araçagi, por favor, entre em contato aqui. Pode até manter um contato conosco aqui na rádio. Não é fácil, né? Para quem cria um animal, para quem é tutor, ter um animalzinho, a cadelinha está desaparecida. Do nosso querido Daniel. Eu estou mandando dizer aqui para vocês, se tiver alguém, mas às vezes a pessoa encontra, leva para casa, como foi ontem, domingo, de repente amanhece e não sabe de quem é. O rádio está ajudando, está contribuindo aí para você devolver. Se tiver alguma dificuldade, entre em contato aqui conosco, pelo 91-42-50-60. E é por aqui que o ouvinte participa. Alô, bom dia!
7: Bom dia, Marcial. Souza, Macapá, no Amapá. Amigo velho, esse dia do contribuinte não pode ser comemorado porque não se recebe nem 20% do que se contribui em benefício da sociedade, como saúde, educação, infraestrutura. É um dia de tristeza, o dia do contribuinte, porque você é obrigado a contribuir porque o sistema obriga, mas você não recebe nada em troca.
4: É, se fosse bem aplicado, se fosse aplicado corretamente, a gente não discutia isso aqui, né? Marcelo, meu filho está desempregado e procura emprego de motorista, porteiro, vigia, serviços gerais e tal. Tenho dois filhos aqui para criar. Quem quiser saber do currículo e tal, ligue para 989-8339-4196. Falar com Irineia. Telefone 98339-4196. Ok. Se aparecer alguém aí, por favor, entre em contato. Ele quer trabalhar de motorista, porteiro, vigia, serviços gerais ou outra profissão. Se alguém quiser saber mais informações, entre em contato pelo 989-8339-4196. Agradecer aqui o meu amigo Louro e Selma, lá de Rosário, que estão mandando mensagem, parabenizando aqui o evento de Santo Amaro do Maranhão. Eu não vou poder botar vídeo, porque estamos aqui sem o YouTube, sem um aplicativo nesse momento. Mas eu quero fazer um agradecimento aqui a todos vocês, todas, todos que foram. Tudo isso é feito com muito carinho, com muito amor. E o importante é que, por meio da música boa, a gente consegue congregar, consegue reunir pessoas daqui e de outros estados do Brasil. Todo mundo sabe do sentimento de respeito e consideração que nós temos por essa cidade, Santo Amaro do Maranhão. Estamos aí nessa pisada há 11 anos, fazendo o que a gente gosta. E, claro, nós queremos agradecer aos colaboradores, agradecer ao povo de Santo Amaro, todos, sem exceção. Cidade que nos recebe de braços abertos, impressionante a acolhida que a gente tem por lá. E só digo uma coisa para vocês, o turismo de eventos, ele é muito importante para o desenvolvimento de qualquer cidade turística. Eu acredito muito nisso, de forma organizada, com a presença das autoridades, do município e do estado. Lá, por exemplo, estava a presença da nossa polícia militar. Praça cheia, praça pública, festa pública, tem que ter a presença da autoridade que trabalha na segurança ostensiva. E isso eu quero fazer um agradecimento. Não teve um empurrão, uma confusão nos dois locais do evento. Então, quando você conclui duas noites, dois dias e duas noites de festa pública, Carlito, e você não vê uma confusão no mundo de hoje, onde nós estamos vivendo aí, infelizmente, a intolerância. A intolerância presente no trânsito e presente nas festas, né? Em todos os cantos, praticamente. E você vê a alegria do povo, vê a alegria da cidade, vê alguém vendendo alguma coisa, vê o cidadão vendendo a bebida, vendendo a água, vendendo a cerveja, vendendo o refrigerante, vendendo gelo, vendendo espetinho, vendendo o cachorro-quente, o comércio também vendendo. Isso nos dá um alento e nos dá uma esperança de que o turismo de eventos, bem planejado, como tem em outros locais, como tem em vários locais desse país, esse turismo de evento, a maioria desse evento feito por gente daqui, gente daqui. Os grupos musicais que estavam lá, 89% são daqui. Apenas uma atração de fora, Carlito. O resto é tudo daqui. O restante de profissionais da música é daqui. Aqui eu quero fazer uma referência. Todos brilharam lá, todos sem exceção. e fazer uma referência à banda de música Nemésio Ramos, lá do município de Primeira Cruz. Carlito, é a certeza de que a música está bem representada. Você precisa ver a apresentação dessa meninada lá de Primeira Cruz, tocando canções nordestinas em uma banda de música. E você sabe que eu sempre defendo aqui a banda de música. Eu sempre disse que toda cidade deveria ter uma boa banda de música, porque tira o menino da marginalidade, transforma esse menino, esse adolescente, esse jovem, uma criança no futuro, é um bom músico que vai sustentar a família também trabalhando na música. Por que a palavra também? Porque ele pode ter outra profissão. Ele pode ser músico e conciliar com outra profissão. Então, estou muito feliz, todos nós da organização. Muito obrigado aí a Santa Amaro por tudo. Vocês nos recebem aí muito bem. Pessoal das pousadas, a turma das Toyotas, quem faz turismo em Santa Amaro? Quem faz turismo aí, muito obrigado. Acredito que o encontro dos forrozeiros, mais uma vez, deu lucro para a cidade. E abre um canal de, mais uma vez, um canal de discussão e de debate que nenhuma cidade turística pode ficar, Carlinhos, sem eventos. Tem que ter um calendário de eventos. E esse calendário de eventos é para você passar para a agência de turismo, que vende os pacotes. Todo mundo sabe que esse evento de Santa Amaro, ele é realizado no penúltimo fim de semana do mês de maio. Próximo ano vai ser também no penúltimo fim de semana do mês de maio. Então, quem vende o pacote para Santo Amaro já sabe que no ano que vem, no penúltimo fim de semana de maio, vai ter um encontro lá em Santo Amaro do Maranhão. Então, agradecemos aqui a imprensa maranhense pelo apoio, todos, todas, os colaboradores, agradecer o apoio da cidade, dos nativos, aqueles que moram lá, que são filhos de lá, que nos recebem divinamente bem, tá bom? Viva, eu não vou poder botar vídeo hoje, mas quem sabe no decorrer da semana a gente coloca aqui. Viva, mas viva mesmo. Mandar um abraço à minha amiga Cida Rocha, a dona Cida, que é realmente uma pessoa assim espetacular com todos nós. Ela, Rosa, o Valmir, toda a equipe, pela acolhida lá na pousada Sol de Amaro. Mandar um abraço aqui ao meu querido amigo Lisboa, que é um ouvinte nosso lá também, que é proprietário de uma pousada lá, pousada Beira Rio, que sempre nos recebe muito bem. Dona Lucimar também é proprietária de outra pousada lá, que nos recebe muito bem. Então, o que que tem que dizer? Faça eventos organizados que o povo vai. Faça evento organizado que o povo vai. Por que que o povo tem uma referência do São João de Caruaru? Por que que o povo tem uma referência dos eventos de Aracaju, de Natal do Rio Grande do Norte, de Fortaleza? Porque eles têm um calendário de eventos durante o ano inteiro. E é isso que nós defendemos aqui para o Maranhão. Eu vou ao intervalo e volto já.
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11: 6:01.
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6: 25 graus.
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3: É, Polícia na Mirante News é com o repórter Domingos Ribeiro. Fala, seu Domingos, bom dia.
4: Bom dia, Marcial.
3: Cadê Zezinho Marabox?
4: Pois é, não, eu não falei com ele esse final de semana, Marcial.
3: Com essa derrota de ontem do moto, hein?
4: Pois é. Com certeza.
3: Eu tava ouvindo a turma dizer...
4: Muita taca no final de semana aí pra cima de muitos times, né?
3: É. Seu Domingos, e a área policial, seu Domingos?
4: Marcelo, nesse final de semana, pelo menos até agora que eu tenho conhecimento, 4 bandidos tombaram em confronto com as forças policiais, né? Um aqui em São Luís, na madrugada de ontem, por volta das 2 horas, aqui na Vila Lobão, próximo ali, por trás ali do terminal rodoviário de São Luís. Ali um bandido tentou enfrentar a polícia, terminou tombando. Aí agora já de madrugada, essa ocorrência está em andamento, Marcel. Lá em Alto Alegre, a polícia abordou, saiu para cumprir o mandado de prisão, não tem ainda a ocorrência aqui, e o bandido reagiu armado, atirando contra os policiais, houve um revite, e no confronto este elemento terminou tombando também lá em Alto Alegre do Maranhão. Isso aqui nós vamos atualizar daqui a pouco, trazendo mais informações aí diretamente de Alto Alegre. E em Vargem Grande, Marcel, em Vargem Grande, 2 tombaram, também enfrentando a polícia. Foi na tarde de ontem, por volta das 14h30. Um confronto policial foi registrado nas imediações do bairro Baixa Grande, açude em Vargem Grande, e resultou nas mortes de 2 indivíduos apontados por inquéritos policiais como integrante da facção Primeiro Comando da Capital, PCC. Segundo informações preliminares apuradas pela imprensa, eles foram identificados como Gabriel da Silva Ribeiro, vulgo Gabrielzinho, ou menor, e José Lucas Rosa. Com eles, os policiais militares que participaram da ocorrência apreenderam 2 armas de fogo. Gabrielzinho era bastante conhecido pelas forças de segurança locais e possuía uma extensa ficha criminal por crimes graves, homicídios e tentativas de homicídios. Desde quando ainda era menor de idade, com 13 anos, por exemplo, ele participou de um assalto ao mototaxista. José Lucas havia sido preso em 2023 com droga e arma de fogo. Portanto, Gabrielzinho e José Lucas tombaram neste embate aí com as forças policiais na tarde de ontem em Vargem Grande, Marcial. Então foram 4 que morreram até agora, né?
3: Pois é, Domingos. Eu estava vendo aqui também que uma criança morreu afogada em balsas, né?
4: Isso.
3: Pois é, cara. Esses 4 aí, todos no interior do estado, né?
4: Não, tem um aqui em São Luís. Tem um na madrugada de ontem aqui na Vila Lobão.
3: Ah, tá.
4: Na Vila Lobão. É um elemento aí, eu não tenho o nome dele aqui ainda, mas aí durante a programação a gente vai atualizando.
3: É,
4: mas
3: a Vila Lobão. Ontem, a Vila Lobão. A Vila Lobão, para quem não sabe,
4: no município de Humberto de Campos, aconteceu um fato lamentável lá, onde um casal foi preso e esse casal tentou matar um idoso lá. Então, diz o seguinte: a pacata, o povoado de Ilha Grande, tem muitos ouvintes lá, nós temos muitos ouvintes lá, tem muita gente ouvindo lá agora. No litoral de Humberto de Campos, está estado de choque. O que antes parecia apenas uma briga de momento, revelou-se em uma emboscada cruel. Um casal foi preso em flagrante pela Polícia Militar neste domingo, após tentar contra a vida de um idoso, conhecido na região como Bérico. Segundo as novas informações colhidas pela polícia, a vítima foi atraída para dentro de uma residência pelo casal. Sem chance de defesa, o idoso foi atacado covardemente pelas costas com golpes de facão e esporão de arraia. Após a atrocidade, os criminosos fugiram, mas acabaram capturados no cerco policial, no dia de ontem. Bérico foi socorrido às pressas e, devido à gravidade dos ferimentos, precisou ser transferido para o Hospital Socorro 1 em São Luís, onde passou por cirurgia. O casal agora está atrás das grades, foi preso. Isso foi lá na localidade Ilha Grande, Humberto de Campos, Marcel. Chamou bastante atenção essa ocorrência pela crueldade desse casal de bandidos que tentou matar esse velhinho lá, né?
3: É, no mínimo, para pegar aposento dele, né?
4: Deve ser.
3: Domingos, e a chuva de sexta-feira, hein? Ainda tem estrago aí pela cidade, né?
4: Ainda tem, Marcel.
3: Pois é, rapaz. O cara tá me mandando imagens aqui da rua do Piquezeiro, 31 de dezembro, em Marechal Hermes, no São Cristóvão.
4: O estrago ali para a área mais afetada, porque por ali, segundo informações, passou por ali um tornado. E por onde passou foi destruindo tudo, né?
3: Não tem aquele centro comercial Marajó, me parece que
4: sim,
3: é isso?
4: Sim, sim.
3: Tu viu lá o estrago que
4: sim,
3: foi?
4: Sim, nós divulgamos isso aí todo sábado.
3: É, pois
4: divulgamos
3: é.
4: Todo
3: rapaz.
4: Sábado aqui.
3: Mas muito vento, né, Domingos?
4: Muito, muito. E a chuva forte, muita trovoada também, né?
3: Eu acho que o mês de maio desse ano é um dos mais chuvosos, eu acredito que nos últimos tempos, viu, Domingos?
4: Isso.
3: Aqui na ilha, né? Aqui na ilha.
4: É, no interior já não está mais chovendo com tanta intensidade, não, né?
3: É, choveu lá em Santa Amaro no sábado à tarde, ontem também chuva no município de Morros, ontem à tarde,
4: né? Aqui choveu no período da noite já, eu escutei a zoada de chuva aqui já por volta das 9, 10 horas da noite, né?
3: Pois é, eu tava vendo aqui também, até você já até encaminhou, uma notícia aqui do afogamento, mas tem notícia também que vem do interior do estado, que o Antônio Filho já comentou, um acidente do domingo de Presidente Juscelino, tu soube disso, não?
4: Sim, foi ontem. Uma pessoa morreu lá no Presidente Juscelino.
3: Pois
4: eu não tenho ainda aqui maiores detalhes. Marcel, esse caso lá de Alto Alegre, suspeito apontado como um dos principais matadores de Alto Alegre, Maranhão, morre em confronto com a polícia na zona rural. O homem apontado pelas forças de segurança como um dos principais executores de crimes violentos em Alto Alegre, Maranhão, morreu a polícia, segundo informações, a polícia saiu, me parece que para cumprir um mandado de prisão em desfavor deste elemento, só que ele não aceitou, reagiu e tombou. Essa ocorrência está em andamento, foi agora de madrugada. Daqui a pouco nós vamos falar lá com o Capitão Gomes, que é o novo comandante, assumiu lá no lugar do Zé Antônio. Zé Antônio fez um bom trabalho lá e o comandante Gomes, o capitão Gomes, também tá botando para quebrar lá, Marcel, pra cima de bandido lá em Alto Alegre, né?
3: O Zé Antônio foi para onde, Domingos?
4: Eu falei com ele essa semana, estão definindo ainda. Provavelmente ele vai ficar em Bacabal, já lá no batalhão de Bacabal, né?
3: Rapaz, a televisão tá mostrando agora uma matéria que foi divulgada aqui, o carro que caiu ali no viaduto da Alemanha. Viaduto do Caratatiba, como a gente conhece, né?
4: Sim.
3: Rapaz, as imagens são pesadas, teu Domingos. O carro caiu lá embaixo, rapaz.
4: E ali é alto, Marcelo.
3: É alto, pois
4: alto,
3: é.
4: Alto, ali
3: rapaz.
4: É alto.
3: Vai ser luta tirá-lo de lá, viu? Domingos, ontem tem um caso
4: tarde,
3: aqui.
4: Marcelo,
3: eu queria
4: que tu... Ontem à tarde. Já que o Brito, que sempre está na escuta... Mas um cidadão me ligou dando conta de que um policial civil da ativa, recorreu ao suicídio, rapaz.
3: Aqui em São Luís?
4: E aqui tem, deixa eu ver aqui, dia 24, por volta, não sei se é esse caso aqui, não tem nome aqui, o nome, parece que do policial é Renato, que trabalhou aqui pelo 4º Distrito do Vinhais, porque aqui no resumo, dá conta de um suicídio por disparo de arma de fogo na rua Duque Bacelar, número 15A, quadra 1, bairro Alto do Turu, próxima associação do Alto do Calhau. Eu não sei se é esse caso aqui, porque não tem o nome aqui da pessoa, né? Mas foi Renato. Renato Reis, o nome do policial que, infelizmente, Marcel, recorreu ao suicídio ontem. Policial civil, né?
3: É uma pena, né, cara?
4: Mas com certeza daqui a pouquinho o Brito atualiza isso aí. O Brito conhece todo mundo, né?
3: Domingos, tem um relato aqui na internet de uma pessoa que chamou uma moto Uber, e perto do Socorrão teria sofrido um assalto. Tá sabendo disso, não?
4: Sim, eu vi isso aí também, né?
3: Diz que a pessoa tem uma filha de 7 anos de idade para sustentar, e essa passageira está impossibilitada de trabalhar, porque foi baleada, né, Domingos?
4: Isso.
3: Pois
4: exatamente.
3: É.
4: Marcel, só para concluir essa nossa primeira participação, ainda quem está em Bacabal, deve estar retornando hoje para cá, a nossa amiga Rubiane. É porque a missa de sétimo dia do irmão dela, do Rui Mael, foi ontem, às 17 horas, lá em Bacabal. E ela está dizendo, em Bacabal, na escuta aqui do Mirante News hoje. Um abraço aí para a Rubiane. Valeu, Marcel, daqui a pouco a gente volta.
3: Valeu e boa viagem para ela lá de Bacabal para cá. Nós estamos agora, Carlito, pontualmente às 6h15, pontualmente no Maranhão.
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2: 6:16.
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2: 25 graus.
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3: Vamos falar aqui do trânsito na Mirante News.
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3: Olha, não para de chegar a reclamação, todo dia tem. Todo dia tem reclamação da BR-222 aqui no Baixo Parnaíba. Diga, meu amigo, bom dia.
9: Bom dia, Marcial. A BR-222, é junho, vim para São Luís agora aqui. Chapadinha. Voltou a dar prejuízo de novo. Os buracos aumentaram. aqui a chuva já praticamente não chove mais, não está mais chovendo. Já dá para esses caras melhorar um pouco aqui o trajeto, né? Aí eles estão limpando em acostamento, entendeu? Aí pede uma explicação aí, pelo amor de Deus, aí no ar, para esses caras aí, rapaz. De chapadinha até entroncamento, não tem mais buraco, é só vala. Cai no buraco, já teve muito prejuízo, muito mesmo, entendeu? Famílias que não conhecem a estrada aí, vê um trecho bom aí, corre, aí povo, aí bagunça o carro. Tá demais. Pede até pelo amor de Deus aí pra esses caras aí, pra me trapar esses buracos. Bom dia.
3: Valeu, meu amigo. Tem mais alguém aqui querendo participar? Alô, bom dia.
10: Marcial, bom dia, Marcial.
3: Tudo
10: André
3: bem?
10: Oliveira, Marcial. É grande evento mais uma vez, né, Marcial?
3: Graças a Deus.
10: Não teve confusão, não teve nada. É muito bacana, como você está dizendo aí, Santa Mara, né? E, Marcial, está de parabéns mais uma vez, Marcial, a organização de vocês aí, como sempre, né? Tudo organizado. Marcial, a respeito aqui do Castelão, eu passei aqui agora, Marcial, é tanto ralho de moto, pneu de moto, tanque de moto. O Marcial é tudo espalhado, tudo no chão aqui, Marcial. Uma mordida de um tubarão ontem. Marcial, a polícia daqui é uma polícia super preparada, Marcial. Marcial, tá na hora de identificar esses torcedores, Marcial, que não quer vir para campo, Marcial. Tu tá entendendo? Quer para vir para campo arrumar confusão, para brigar, afastar torcedor verdadeiro que vem para campo com sua família, com seu filho, com sua esposa, tá? É um final de semana, é um Sampaio Moto, são os maiores clubes que tem aqui. É tradição, quem não quer ir no Sampaio Moto? Então tem muitas pessoas hoje que querem vida de ir por causa disso. Então tá na hora da polícia, dá um basta nisso. Tá na hora, serviço de inteligência. Tá certo? Com todo respeito, Marcelo. Tá bom, meu amigo? Um abraço pra você. Parabéns, viu?
3: Valeu.
10: Um abraço.
3: É, porque aí eu vou pegar uma carona aqui no que disse o Thiago Bastos ontem. Eu estava ouvindo, vindo para São Luís, ouvindo a Rádio Mirante News. E o Thiago Bastos, o Thiago, o Laércio, o Afonso, o João, eu acho que foi até o João Ricardo que falou, olha, faz tanta campanha para o torcedor ir ao estádio, né? Vamos ao estádio, aquela coisa toda, aí tem gente que só vai para brigar, cara. Aí não dá, né? Realmente você tem razão, tem que saber se são os mesmos que brigam todas as vezes. São os mesmos que brigam todas as vezes. Se são esses aí que só vão para brigar, é preciso que tenha uma punição para eles. Então tem que pegar essas imagens, sugiro à Secretaria de Segurança Pública, que não fique apenas nos vídeos, como nós estamos mostrando aí. Né, Galito? Não fique apenas nos vídeos. Esses vídeos que estão viralizando nas redes sociais da confusão de ontem. Ora, é só olhar esse vídeo, localizar quem está promovendo essas confusões e dizer ao meu amigo, levar para o Ministério Público, como tem em outros locais do Brasil. Punir esses caras aí que brigam, eles não podem ir para estádio. Eles não gostam de futebol, eles gostam de brigar. Gostam de brigar. Então é muito fácil, a polícia não identifica suspeito de crimes que às vezes você até imagina que não vai ser descoberto. E aí estão mostrando o rosto. Aí estão mostrando o rosto. Então é preciso, como disse o ouvinte, eu assino embaixo, investigar para saber quem é. Saber quem são esses que vão só para brigar. Bora ouvir o povo. Alô, bom dia.
11: Bom dia, Moedor. Bom dia, Marcelo Lima, Carlitos Internacional e todo o grupo Mirante. Bom dia. Estou aqui lhe pegando de boa na nossa querida Cedral.
3: Tá me ouvindo?
11: Ontem eu fui lá no rio da minha casa, lá no povoado de Santa Maria, Porto Rico do Maranhão. Fui dar uma limpada lá no riacho, lá vou tomar um banho, refrescamente. Pensa no lugar. Já convidei vocês aí para vir trazer Dona Alessandra. Vocês não querem vir passar o final de semana? Estou feliz também, porque meus dois clubes ontem esse final de semana bateu. Sábado o Palmeiras bateu de 3-0 no Flamengo. E ontem o Tricolor pegou o morto clube e botou 4-0. Marcel Lima, estou aqui de novo te pegando aqui, você, o Domingos Ribeiro, e aqui em Cedral tá chovendo aqui, tá entendendo? Aqui tá chovendo, e eu tô pegando vocês aqui de boa.
3: Não, pegando não tá, tá ouvindo, né? Obrigado, meu amigo velho, valeu, Egídio. Alô, bom dia.
12: Bom dia, Marcel Lima, bom dia a todos os ouvintes, na escuta do programa, por aqui é José Justo, a Grande Ilha do Amor. Deus nos abençoe nessa segunda-feira. É, Marcelo, pelo jeito, nessa ponto caráter ativo aí, pra tirar esse carro daí só no guindaste. Com certeza, pelas imagens aí, tá? Providenciar o guindaste aí, a prefeitura poder tirar ele de cima, aí dentro da casa, né? Por enquanto, aqui na cidade de Bamar, tudo tranquilo, Marcelo. Aqui na cidade de Bamar, o fluxo tá tranquilo, tá? Sentido Forquilha. É, tá um pouco estranho, mas tá lentidão, mas é muito carro, tá? Muito caro aqui na cidade de Bamar. Bom dia a todos novamente. Que Deus proteja de hoje.
3: Olha, Carlito, fundado em 25 de maio de 1918. 25 de maio de 1918. Sabe quem? O bairro da Liberdade. Está aniversariando hoje o bairro da Liberdade. É. Mandar um alô aqui para o meu amigo César Bombeiro. César é um apaixonado aí pela Liberdade. E vai ter comemoração lá nos dias 30 e 31 de maio. Valeu, César. Outra informação é que sexta-feira que vem, dia 29, será a festança do SEPRAMA nesse fim de semana, 29, 30 e 31. Sabia que vai estar lá na sexta-feira, Carlito? Além de todas as manifestações culturais do Maranhão, a banda Mastruz com Leite. Vai ser bom, viu? Sexta-feira no SEPRAMA aqui em São Luís. Rapaz, eu tenho aqui a imagem. Eu conheci o policial militar que morreu aí nas últimas horas. Aliás, civil. Tá aí o Renato. Policial aposentado, policial civil. Informação é que teria recorrido ao suicídio. Nossos sentimentos aqui à família. Tá aqui a imagem, né? Quem me mandou essa foto foi o Chicão, que é morador do Vinhais. Lamento muito, viu? Conhecia ele, conhecia de vista, né?
13: Bora gravar um vídeo.
3: De vista. Tem vídeo aí, Carlito? Dá pra botar vídeo? Eu tive lá na casa do Zé Mundiça.
13: Foi mesmo?
3: Tive lá em Santa Mara, na casa do Zé Mundiça e da Mariquinha.
14: Oi.
3: E a Mariquinha gravou um vídeo lá, eu conversando com o Zé Mundiça. Bota aí. Bota aí. Zé Mundiça.
13: Olha aí, pessoal, aqui na cidade de Santo Amaro, nós temos uma grande quantidade de ouvintes. Um deles é o meu amigo José. E Zé, a esposa Mundiça dele é a Mariquinha. Dona Mariquinha, meu cachorro entrou aí. Entrou e tornou sair. O Zé tá no kit. E aí, Zé, tá no kit? Tá no kit?
15: Quero que você me traga um kit pra mim.
13: É mesmo, né?
15: É.
13: E o que é que tu quer? Do levanta de fundo ou do forte mesmo?
15: Do levanta de fundo.
13: Pois é, então nós vamos falar lá com o pessoal do 0800, né?
15: Poxa, eu quero trazer pra você trazer pra mim o Chico do Galeto, que ele já rapaz tá desesperado.
13: O Chico?
15: Chico do Galeto, já rapaz tá desesperado.
13: É mesmo?
15: É.
13: Então pronto.
15: Ele quer se preparar.
13: São duas cortesias.
15: É, pois é.
13: Uma pra ti e outra pro Chico.
15: Outra pra meu cunhado.
13: A satisfação, valeu, seu Zé. Foi um prazer.
15: Não esqueça do kit por rapaz.
13: Não, vou trazer esse kit, homem. Um abraço.
3: Cara, é impressionante a paixão que as pessoas têm pelo rádio, né? É uma pessoa com deficiência visual, o seu Zé. Tem um quintal lá, dona Mariquinha, tomando conta dos frangos, do pato. Plantações para tudo que é lado lá em Santa Amaro do Maranhão. E quem foi nos visitar também foi a dona Maria, esposa do seu Benedito. Foi lá na pousada onde eu estava e ela foi lá só de me dar um abraço. Eu digo, oh, que satisfação, dona. Cara, é impressionante o rádio, né? Minha amiga Maísa também que é filha da Dona Maria de São Benedito. Agradecer meu amigo Azevedo, lá de Santo Amaro. Calito, tu anda por aí, tu vê, cara, como as pessoas gostam do rádio, né? E ainda tem gente que diz que o rádio não tem mais audiência, né? Olha, a cachorrinha que está desaparecida lá do Araçagi é essa aí, ó. A cadelinha que fugiu. Não, eu estou botando para divulgar. Quem encontrar, por favor, entra em urgentemente em contato com 8114-9068. 8114-9068. Tá aí a imagem da cachorrinha no vídeo. Essa é o tutor dessa cadela. É o Daniel, que é neto do doutor Iron, que é dentista. Então a cadelinha sumiu ali na região do Marista, no Araçagi. Se alguém localizar, por favor, entre em contato pelo 989-8114-9068. Vou mandar aqui pra gente. 6h30. Volto já.
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14: 6h30. 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
18: 25 graus.
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3: Olha, deixa eu fazer um agradecimento aqui ao meu amigo Valmir Abreu. Grande Valmir Abreu. Tá ouvindo o programa. Obrigado, Valmir. Um abraço para você. O povo quer falar alguma coisa, Carlito? Alô, bom dia.
12: Bom dia, Márcio Lima. Bom dia a todos os ouvintes. Na escuta do programa, por aqui, José Justo, na Grande Ilha do Amor. Deus nos abençoe nessa segunda-feira. É, Márcio, olha, pelo jeito, nessa ponto caratativo aí, para tirar esse carro daí só no guindaste. Com certeza, pelas imagens aí, tá? Para providenciar o guindaste aí, a prefeitura poder tirar ele de cima, aí dentro da casa, né? Por enquanto que na cidade de Bamar tudo tranquilo, Marcelo. Aqui na cidade de Bamar o fluxo está tranquilo, tá? Sentido forquilha. Estou um pouco estranhamente, mas está lentidão, mas SP, muito caro, tá? Bora. Muito caro aqui na cidade de Bamar. Bom dia a todos novamente. Que Deus proteja de hoje.
3: Tem gente falando, alô, bom dia.
22: Olá, Marcial, muito bom dia para você, para a sua equipe, a todos os ouvintes essa manhã. Um ótimo dia para todos.
3: Pronto, tem outra pessoa querendo falar. Diga, Danilo, bom dia.
23: Bom dia, Marcial. Bom dia, bom dia. Marcelo, para desejar uma ótima semana a todos. E lembrando que no primeiro turno do Brasileiro da Série D, a Mobilete tirou onda. Diz que pescaram o Tubarão, jogador do Moto. Aí ontem o Sampaio foi, perdeu 4, imitaram a Mobilete, tinha quebrada. Os caras ficaram zangados. Ah, se não pode, assim não dá. Pau que dá em Chico, dá em Francisco. Tem que aceitar a brincadeira. Se você quer brincar, tem que saber brincar. Bom dia. Danilo, botou de aplicativo.
3: Olha, o cara disse assim: Marcel, bom dia. A fiscalização do Procon, cadê? Sobre o aumento no preço da gasolina aqui em São Luís. Tem posto que estava R$6,09, no outro dia já passou para R$6,49. Aumentou bem, hein? Olha, vamos falar um pouquinho do carro que caiu ali no viaduto da Alemanha, do Caratatiba. A Clícia, nossa repórter teve lá. Diga, Clícia. Cadê a Galita? Vê se a gente encontra aí as imagens. Não é possível, né? Valeu.
1: O acidente aconteceu por volta das 4h40, 4h50 da manhã. Eu pedi para mostrar porque uma equipe do Corpo de Bombeiros chegou ainda há pouco para verificar esse local do acidente. O motorista, ele ficou ferido, né, aqui no braço, segundo o rapaz também que acompanhou o momento do acidente, mas nada grave. Inclusive, ele já saiu do local, ele voltou novamente para olhar o estado, né, do veículo, mas saiu. Então, nada grave, ele estava sozinho no momento do acidente. Segundo informações aqui dos moradores, ele caiu nessa residência, aparentemente perdeu o controle, né, do veículo e caiu no quintal dessa residência. Agora o Corpo de Bombeiros analisa ali o local, a equipe chegou ainda há pouco, né, fala também ali com o rapaz que mora aqui na residência, também com os moradores, para entender um pouco mais, porque não sabemos ainda sobre a circunstância do acidente, se a questão também, se o motorista passou mal, se ele aparentava alguns sinais de embriaguez, mas a gente segue acompanhando aqui, inclusive, como o motorista foi embora, a gente segue acompanhando para entender um pouco mais, ou até apurar com ele o que houve, o que aconteceu, e também a chegada de mais autoridades, de quem precisa analisar aqui a situação do acidente. Ninguém ficou ferido também da residência aqui, a residência, né, que o carro acabou caindo, né, nesse momento, nesta casa, ninguém ficou ferido, assim como o motorista, que ficou ferido apenas no braço, segundo o rapaz que ajudou ali no momento, mas nada grave. Então a gente segue acompanhando aqui tanto o Corpo de Bombeiros, quanto também a chegada de outras autoridades, né, enfim, todo mundo que está acompanhando também essa situação. O carro, inclusive, ali capotou, né, em cima de alguns materiais, tijolos, mas por enquanto que a gente tem apurando aqui no momento é isso.
3: Pronto, muita sorte, hein? Muita sorte. Vamos à participação do ouvinte Tafarel. Diga, Tafarel, bom dia.
4: Tafarel, Marcel, essa moça aí, rapaz, eu já vejo ela aproximadamente quase um mês.
3: Sim.
4: Ali em frente o Pop Center na Coab.
3: Sim.
4: Essa moça ali fica sol e chuva, nesse sentido aí, encostada nesse poste no meio do canteiro central. Eu, várias vezes que eu já passei, eu vejo ela lá nessa situação. Essa moça aí, ela era bem clara, com a pele bem clara. Hoje ela já está quase negra, com a pele bem escura, só de pegar sol e chuva, meu irmão. E ela fica sempre nessa posição aí. Será que não tem um órgão na nossa capital que já olhou, rapaz, essa moça nessa situação aí? Creio que deve ter algum problema de saúde ela. Ela fica lá, tem comidas perto dela, algumas sacolas, alguma coisa, entendeu? Denuncie isso aí, Marcelo, no programa aí, para ver se tem um órgão aqui na capital, algum hospital, alguma coisa, que possa lá rever essa situação dessa moça, entendeu? Creio que é uma situação que está ali deplorável, ali, é um ser humano que está ali, entendeu? Naquela situação ali. Não sei se tem família, entendeu? É lamentável. Okay. Vê isso aí, meu irmão.
3: Vou botar, tu botou a imagem? Vou botar a imagem aqui mais aproximada, né? Tá lá, ó. Ela fica no canteiro central ali da Avenida da Coab, ali perto do Pop Center. E o Tafarel tá dizendo que tá lá, ó, a situação. Sol, chuva, essa mulher fica aí. Aqui também tem outro que fica na beira-mar. Tem outro que fica na São Luís de França, andando para cima e para baixo, entre os carros. O Pinto da Janaína de Marcial, amigos que gostam de rádio, ouve o Mirante News hoje. Riba Cruz em Vitória do Miarim, Nato Vascaína em Anajatuba. Valmon no São Cristóvão também é ouvinte do programa. Legal. Gratidão pela audiência de todos vocês aí. Valeu mesmo. Porque é o seguinte, o rádio, quem é radialista sabe disso. O mais importante é essa amizade que a gente constrói por meio do rádio. As pessoas às vezes imaginam o seguinte, por que o cidadão se apaixona pelo rádio? Porque o radialista, aquele que é comunitário, ele vai na casa do ouvinte. Por exemplo, se eu fosse a Santo Amaro, passar 2 dias lá e não visitar o Zé Imundiça, é como se eu não tivesse ido lá. Entendeu, Carlito? Não visitar o meu amigo Lisboa é como se eu não fosse em Santo Amaro. A única diferença é que o Lisboa não estava lá no hotel. Fui lá e ele não estava. E o Zé Mundiça, porque é nosso ouvinte, é uma pessoa com deficiência visual, está lá sentadinho numa rede, liga o rádio 5 da madrugada, até mais cedo, para acompanhar aqui os programas da Mirante. Então, essa coisa do rádio comunitário, do radialista aí, lá na casa do cidadão, não tem nada a ver, é a paixão do rádio. Quando, por exemplo, você está em um determinado lugar e a dona Maria, por exemplo, sabe que você está ali, foi lá nos visitar. Cara, isso é muito gratificante para a gente. Quando eu vou lá para a minha região, lá no centro-sul do Maranhão, lá tem um Quintino Filho. Quintino Filho, quando a rádio de Grajaú não estava transmitindo a Rádio Cidade, ele ligou para o irmão dele, aqui em São Luís, que é advogado, Mário Quintino, e recomendou que o Mário comprasse um celular e botasse o aplicativo da Mirante, para ele ouvir a rádio. Hoje ele ouve todos os programas pelo aplicativo Mirante lá. Então é um cara... Aí eu vou a Grajaú, eu não vou visitar o Quintino Filho? Claro que eu vou lá na casa dele. A última vez que eu estive lá, ele esteve na casa da minha mãe e eu estive lá na casa dele também. Então essa paixão que o rádio consegue sustentar é uma paixão, Carlito, que vem de muitos anos. Hã? Passa de pai para filho. Passa de pai para filho. Cheguei lá em Santo Amaro, na rua, lá da rua Oswaldo Cruz, e lá estavam pessoas de Humberto de Campos. Aí as pessoas param, elas disseram, o meu pai te ouve todo dia lá em Humberto de Campos. Então, cara, isso é... Sabe quem estava lá em Santo Amaro? Manuel Alciné.

0: levar muita gente também. E as pessoas que vão nos escutam, né? Nos escutam por aí. Então, muito obrigado a essa turma boa que vai, que vem, né? E aí tem uma turma, Carlinhos, tem uma turma de Mata Roma, viu? Que todo ano esse pessoal vai para a festa do tributo ao Rei do Baião, lá em Santo Amaro. Todo ano eles vão para lá, para o encontro. O meu amigo Agenor, aqui do Maracanã, vai todo ano. O meu amigo Azevedo, aqui do Maracanã, estava dançando com sorvete na mão. Como é que é dançar com sorvete na mão? Como é que é dançar com sorvete, na hora do pega pra capar? Como é? Me diga mesmo. Então, meu amigo Azevedo estava lá dançando com a esposa, com a Fernanda, mas com sorvete. Não poderia dar uma parada pra... Não, não. Olha aí, Carlinho. Aí. Ei, Carlinho. Aí. Olha o sorvete, olha o sorvete. Sorvete na mão esquerda. Segura a mulher com o braço direito e o sorvete na esquerda. É desse jeito, o ídolo é desse jeito. Bora lá, Carlito, nós estamos agora às 6h44, 6h44. Tem gente querendo participar do programa, diga aí, alô, bom dia, fala bom dia.
1: É, Marcial, você está falando aí sobre a questão do rádio, o alcance do rádio, né? E eu posso dizer que eu sou um eterno apaixonado pelo rádio. Embora tenha televisão, mas o meu forte é escutar programas de rádio. Eu sou amante do rádio, uma pulga de rádio, como diz a história.
0: Pois é, mandar um abraço aqui pro Gemilson, ou Glemilson, da Vila Cabral em Pedrinhas, também está ouvindo o programa. 6h45, Carlito, eu volto daqui a pouco. Daqui a pouco tem Domingos Ribeiro aqui na rádio. Já, já.
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2: 6h45.

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1: 25 graus.
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5: Pois é, estamos de volta aqui, programa Mirante News hoje no ar. Você participa, seja um repórter da tua comunidade, do teu bairro. Gilson ou Gilton?
6: É Vilton.
5: É Vilton Amorim, bom dia.
6: Marcelo, é Vilton aqui da Alemanha, rapaz. Eletricista.
5: Ah, o é Vilton da Alemanha, rapaz. Taxista. Alemanha. Diga, Vilton, bom dia.
6: Eu te falar, eu tô com um cliente que tá doando uma cadeira de roda. Ele falou comigo ontem.
5: Sim.
6: Eu tenho como fazer essa doação pelo programa da Mirante.
5: Pronto.
6: Então, tem uma cadeira de roda disponível, boa, de bom estado. Tá funcionando, tá tudo. Alguém quiser, precisar. Entendendo aí, me então, diz já, aí, entra em contato, que já, posso até deixar na casa e tudo.
5: Já tem, viu? Uma pessoa para receber, rapaz. É uma, pronto, tem uma senhora aqui de 96 anos, certo. 96 anos, que ela está precisando de uma cadeira de rodas.
6: Justamente, o Geraldo, lá do bairro do Impasse de Baixo, ele tem uma cadeira em bom estado. Viu? Eu estou com uma cadeira para fazer uma doação. Digo, eu tenho como fazer essa doação pela Mirante.
5: Ah, que legal.
6: Com o Marcelo Lima. Você viu, está em bom estado, está bem conservado, está tudo. Digo, tudo bem, então vamos fazer essa doação para quem precisa.
5: Nós vamos pegar o contato da pessoa e passar aqui para uma senhora de 96 anos, que ela está com dificuldade de locomoção, e a família lançou até uma campanha aqui, a gente até imaginava que ela já tinha recebido a cadeira, mas não recebeu. Eu posso passar o telefone para a família, né?
6: Pode passar o telefone para a família, se de tudo eu posso deixar lá, entrego, posso deixar com a pessoa lá e tudo.
5: É, pois é, então eu vou recomendar daqui a pouco que o filho dela entre em contato contigo, Evildo, tá bom?
6: Tá bom, tranquilo.
5: O teu telefone é o mesmo, Evildo?
6: É o mesmo, meu telefone é o mesmo. É o mesmo. É,
5: pronto. Então, meu amigo Evildo...
6: Eu vou aproveitar aqui a oportunidade... E vou reforçar, mas até tinha falado com a Mirante sexta-feira, de tarde. Aqui no bairro da Alemanha, na rua Piriçaboia, a água potável da gente está vindo só esgoto.
5: O quê?
6: Já fui na Caema sexta-feira, comuniquei o fato, pedi um caminhão-pipa, pelo menos para amenizar a situação aqui da rua. Não tive uma resposta. Não mandaram nada, não veio ninguém verificar, não mandaram nenhum caminhão nem nada. Tivemos que reunir aqui, através também de outra pessoa, conseguimos um carro-pipa para amenizar a situação dos moradores. E a Caema, até no momento, ainda não se pronunciou, ainda não entrou em contato com ninguém, ainda não mandou nenhum suporte para saber o que está acontecendo com essa água potável da rua, que está só esgoto.
5: Qual é a rua aí?
6: Rua Piriçaboia, Alemanha, em frente à Guarda Municipal.
5: Sim, e a água está chegando suja?
6: Só esgoto. Só merda, para dizer a verdade. A água não presta para nada.
5: Isso todo dia?
6: Está desde quarta-feira.
5: Rapaz, mas...
6: A gente está com esse problema aqui.
5: Repete o nome da rua aí, por favor.
6: Rua Piriçaboia, minha casa é 108, Alemanha.
5: Rua Piriçaboia.
6: 108, Alemanha. Em frente à Guarda Municipal.
5: Rapaz, que negócio é esse, rapaz?
6: Eu te falo, Anderson, a gente vai fazer uma reclamação na Caema, fala sobre a situação, a pessoa resiste lá, pensa assim que é uma coisa, isso é normal, acontece normal. Não tem um interesse, cara, incrível isso.
5: É, Vilton, eu te prometo que não sei se vai ser resolvido, mas daqui a pouco eu vou passar para o presidente da Caema essa sua informação.
6: E se puder,
5: me manda aí uma imagem.
6: Vou te mandar a imagem, vou te mandar o protocolo da reclamação que eu fui lá fazer.
5: Manda aí pra gente, tá, viu?
6: Bom.
5: Tá bom?
6: E a cadeira de roda já está disponível. Pode dar o contato pro rapaz que a gente resolve.
5: Manda a imagem, se puder mandar. Se tiver em condição de mandar hoje, manda. Se tiver, manda mais tarde.
6: Vou mandar agora pra ti, vou te mandar agora. Já. Tá bom?
5: E no decorrer da manhã, a pessoa vai te procurar aí pra receber essa cadeira, tá bom?
6: Tá bom, tranquilo. Obrigado.
5: Eu tranquilo. Que te agradeço, Ave Maria. Você não imagina a felicidade. Pessoal que precisa, né, cara? A senhora tem 96 anos. Vamos lá, vamos provocar então essa alegria para ela daqui a pouco, né? Que legal, hein? O rádio é porreta. Diga aí, Sebastião. Bom dia, Sebastião.
1: Marcelo, meu amigo, bom dia. Olha aí, meu filho, o jumentinho morto. Aí eu não sei se ele morreu aí nesse local ou se alguém trouxe ele já morto e deixou ele ali. O que a gente sabe é que o carro de lixo não recolhe esse tipo de coisa, né? Então pedi aí à Prefeitura de São José de Ribamar, que por gentileza aí da secretaria que for responsável, para recolher esse bichinho. Porque senão aqui vai ser um furdunço grande, viu? Fedor e urubu.
5: Sim, mas aonde
1: é? Bom dia,
5: é?
1: Meu amigo. Sebastião de Panacoatira.
5: Mas tu tem que dizer onde é, Sebastião. Qual é o lugar? Não, ele não falou o lugar, não. Ele disse só que tem um jumento aqui. Ó. Tá morto aqui o bichinho, ó, rapaz. Vê se ele diz aqui.
1: Marcelo, meu amigo, bom dia. Olha aí, meu filho, o jumentinho morto. Aí eu não sei se ele morreu aí nesse local ou se alguém trouxe ele já morto e deixou ele ali.
5: Ah, ele mandou agora dizer.
1: O que a gente sabe é que o carro de lixo...
5: Pronto. Onde é, Sebastião?
1: Ô, Marcelo, erro de computação, meu amigo. É a entrada da Ponta Verde, estrada de Panacoatira, entrada da Ponta Verde.
5: Pronto.
1: Bem no retorno mesmo, bem na entrada.
5: Ok. É pulga de rádio aí. Deixa eu chamar o Juvencio, hein? Juvencio, tá por onde, Juvencio?
7: Fala aqui do Largo de São Pedro.
5: Ah.
7: É, mas eu não vou falar da igreja, não vou falar dessa situação. Eu passando aqui na Avenida Senador Vitorino Freire, o que me chamou a atenção foi essa ambulância parada aqui, né? E a gente sai cedinho procurando notícia aí para quem tá acompanhando a gente, Vanessa. Eu até imaginei que fosse um atendimento, né? Eu olhei a ambulância parada aqui, eu imaginei, deve estar atendendo alguém ali na praça, no Largo de São Pedro, eu vou lá dar uma olhada para ver se vira notícia. Cheguei aqui e me deparei com uma ambulância fechada, né, desligada. E eu peguei informações aqui com um morador. Ele disse, amigo, essa ambulância aqui do SAMU, ela estava em atendimento ontem, passando aqui pela Avenida Senador Vitorino Freire. O pneu furou, né? O motorista deixou a ambulância aqui, foi embora. E até agora ninguém chegou para fazer o conserto desse pneu, né, e colocar essa ambulância para rodar. Mas por que a gente está fazendo esse registro? Parece ser uma coisa tão simples, né? Mas a gente que acompanha aqui, quem acompanha o Bom Dia Mirante também vê a quantidade de pessoas que precisam de ambulância, principalmente nessas primeiras horas da manhã. São muitos acidentes aí pela cidade. E a gente já fez registros de acidente, Vanessa e quem acompanha a gente, que já demorou aí cerca de 2 horas e 10 minutos. Né? E quando a gente vê uma ambulância com o pneu furado, parece uma coisa tão simples de solucionar esse problema. Mas desde 9 horas da noite, essa ambulância está parada aqui no Largo São Pedro, então a gente faz esse registro, né? E a gente que tem contato direto com os socorristas, pega informação, quando a gente vai fazer a cobertura de um acidente, socorristas dizem que geralmente roda com déficit.
5: Roda com o quê, rapaz? Ah, com deficiência. Pois é, manda um abraço, é uma matéria danada, valeu. Valeu pelo espírito jornalístico. Exatamente. Pela sensibilidade jornalística. Exatamente. Olha, um feliz aniversário aqui para dona Sica do Tereco. Eu estou lendo aqui como está. É, em São Luís Gonzaga. É o Henrique Rutz, do Radional, que está mandando. Aproveitar na sessão de aniversário antes, mandar um abraço para minha amiga Fernanda Freitas. Carinhosamente chamada de Fernandinha, filha do Valmar e da Francisquinha, lá do Maracanã. Fernandinha estava lá em Santa Mário com o Gabriel e comemorou o aniversário lá. Coisa que ela gosta, né? Que é de dançar. Legal. Parabéns à enfermeira Fernandinha Freitas. Gente boa. Vamos lá, Carlito. Alô? Olha, bota aqui o Alex Coelho, que é nosso ouvinte. Diga, Alex, bom dia.
8: Fala, Marcel, bom dia. Bom dia a todos os ouvintes aí que participam aí, escutando um dos primeiros programas da manhã. Sucesso, saúde e paz a todos. E a gente queria mandar também aqui um abraço para os torcedores de Parabólica, que estão chorando aí desde sábado, Marcial. Desde sábado tá um chororô danado. E minha Bolívia querida, pessoa atropelar. Bolívia, Bolívia. Saudações tricolores. Um abraço, bom dia.
5: Olha, tem gente em todo canto ouvindo rádio hoje, né? O nosso querido Beto, lá em Lima Campos. Diga, Beto, bom dia.
9: Bom dia, Marcelo Lima. Eu sou o Beto, aqui na cidade de Lima Campos. Maravilhoso. Ah. Muito, muito bom. O rádio é muito bom. Maravilhoso. Eu amo muito o rádio. Gosto muito do rádio. Desde eu criança. Eu gosto de ouvir rádio.
5: Pronto. E aí, isso é bom. Valeu, obrigado. Alô, bom dia.
10: Ei, Marcelo, bom dia. É Luiz Bastos do São Raimundo. Ei, Marcelo, tu viu aquele tubaname que teve ontem lá no Castelão?
5: Rapaz, vocês...
10: O redor da sucata de moto, até agora, senhor.
5: Vocês vão passar
10: o dia... A prefeita vai ter trabalho para tirar aquelas motos sucateadas lá. Bom dia, Marcelo. Saudações tricolores.
5: Rapaz, vai ser muito moído o dia todinho, hein? É o dia não, a semana. Alô, bom dia.
11: Bom dia, Marcelo Lima. Bora. Prazer estar falando com você.
5: Prazer é meu.
11: Aqui é o Cleito, motorista de aplicativo.
5: Fala, Cleito.
11: Marcelo Lima, eu queria saber, meu amigo, nos ajude aí com essa informação. Quando é que esses caras vão asfaltar o centro da cidade? Olha, ali do Aldenor Abelo até lá no canto da Fabril, tá horrível, cheio de ondulação, cheio de buraco. Sem se falar no centro da cidade.
5: Sim.
11: Sem se falar nas ruas do centro. Os caras estão asfaltando Renascença de novo. Os caras estão asfaltando a Vila Palmeira de novo. E esquece o centro. Ninguém, nem Braide, ninguém conseguiu ainda asfaltar ali o centro dos dois lados. Já pegando ali do Aldenor Abelo até lá no canto da Fabril. Horrível. E eles não atentam para isso.
5: Rapaz, e mexeram lá, né, cara? Mexeram, reviraram. E não fizeram essa parte aí que ele está dizendo, ele tem razão. Marcelo Lima, bom dia, eu sou o Antônio Ronaldo, seu ouvinte. Ontem, finalmente, de tarde, deve ter sido ontem à tarde, clonaram o meu número. Mandaram mensagem para os contatos, se passando por mim, pedindo dinheiro. Aí ele mandou a mensagem aqui, ó. Ele mandou a mensagem aqui, então, dizendo, cadê a mensagem? É o Antônio Ronaldo que está dizendo isso aqui.
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1: 7:01.
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1: 7:01.
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2: O ambiente, ele exerce um papel ainda mais intenso do que a genética com relação à ansiedade. Tudo que a gente vive é percebido por nós, é introjetado. Então, o formato com que os nossos pais lidam no cotidiano com os problemas, a criança entende. O formato com que a gente expressa as nossas emoções, a criança aprende também. E ela repete aquilo que ela vê em casa. Então, se eu sou insegura, a criança vai aprender a minha insegurança e ela vai apresentar isso nos outros ambientes onde ela está. Eu me coloco dentro de uma nova geração em que a gente tem muita dificuldade de exercer uma autoridade. Nós somos pais mais frágeis do que eram os nossos pais anteriormente. Isso pode ser porque a gente tem muita informação e a gente é muito julgado pelo esse excesso de informação. Antigamente, cada pai fazia o que passava pela cabeça e pronto, ponto final, né? Agora não, tudo que você faz é julgado pelos profissionais em que você leva o seu filho, você fez certo, você fez errado. A gente está o tempo todo tenso, imaginando se a nossa conduta com o nosso filho está sendo a melhor, né?
3: Como é que você está lidando com o que aparece de ansiedade aí no seu filho, criança ou adolescente? Conta pra gente como você lida também com esse assunto pessoalmente.
1: 7 e 3.
4: Sabemos que todas as coisas cooperam para o bem daqueles que amam a Deus, daqueles que são chamados segundo o seu propósito. Claro, com isso Paulo não está dizendo que todas as coisas nesse mundo são boas. Significa que Deus age por meio de todas as coisas, até as ruins, para o bem daqueles que o amam, daqueles que vivem os seus propósitos. Se você tem procurado viver no centro da vontade de Deus, você não tem o que temer. Porque todas as coisas agem para o bem daqueles que amam a Deus, daqueles que vivem os seus propósitos, que foram chamados por Ele e estão humildemente no seu caminho, procurando seguir a sua vontade, viver no centro da sua vontade. Essa convicção de Paulo era tão grande que logo em seguida, agora Romanos 8, verso 31, ele diz assim: que diremos, pois, à vista destas coisas? Se Deus é por nós, quem será contra nós? Como que dizendo: venha o que vier, você e eu não temos o que temer. Porque se nós estamos ligados a Deus, se o Senhor está conosco, quem será contra nós? Qual é o poder que possa existir nesse mundo ou fora dele, que seja maior do que o poder do Deus que nos guarda, que cuida de nós e que nos conduz? Louvado seja o Senhor. Mantenha firme e inabalável a sua confiança em Deus, porque Ele está cuidando de você, Ele está cuidando de mim, mesmo quando...
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5: Ide e pregai o Evangelho. Em poucas palavras, Jesus deixou um comando para os seus filhos. E se entendemos a grandeza do amor de Deus, nós sabemos que o desejo mais íntimo do seu coração é que possamos estar conectados com Ele para quando Ele voltar. Meu nome é Bianca Pelosi, eu sou missionária aqui na Janela 1040. E hoje eu gostaria de te convidar para que juntos possamos orar pelas missões. Vamos orar? Senhor Jesus, muito obrigada, porque mesmo sem o Senhor precisar, o Senhor nos convida para que juntos possamos fazer parte desse grande movimento que é a pregação do Evangelho. Eu oro para que o Seu Espírito Santo seja derramado sobre as nações, que o Senhor levante missionários para que juntos possamos abreviar a sua vida. Em nome de Jesus, amém. Se você orou comigo, escreva amém nos comentários. Já compartilhe esse vídeo para que...
1: 7 e 6. 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
4: É nosso dever ensinar nossos filhos que há um conflito espiritual, sendo travado entre o bem e o mal. Por isso existem dois caminhos. Um é o caminho de Deus, que leva à vida eterna, mas é apertado, como disse Cristo. O outro caminho é o caminho do mundo, guiado pelo diabo. E esse caminho é largo, mas leva à perdição eterna. Você e eu, como pais, precisamos deixar isso muito claro para os nossos filhos desde cedo. Assim como nós, nossos filhos, eles já nasceram com uma tendência de seguirem na direção oposta a Deus. Porque nós nascemos contaminados por uma doença degenerativa que a Bíblia chama de pecado. E de acordo com a palavra do Senhor, o pecado leva à morte por nos separar de Deus, que é a única fonte de vida. No entanto, há uma esperança. Oh, glória a Deus! Há uma esperança. Há uma solução. Existe um médico que pode curar os nossos filhos. O que ele faz é um milagre. E você sabe que milagre não se explica.
7: 7 e 8.
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1: Cremos que infinito amor e misericórdia Deus fez com que Cristo, que não conheceu o pecado, se tornasse pecado por nós, para que nele fôssemos feitos justiça de Deus. Guiados pelo Espírito Santo, sentimos nossa necessidade, reconhecemos nossa pecaminosidade, arrependemo-nos de nossas transgressões e temos fé em Jesus como Senhor e Cristo como substituto e exemplo. Esta fé que aceita a salvação advém do divino poder da palavra e é o dom da graça de Deus. Por meio de Cristo somos justificados, adotados como filhos e filhas de Deus e libertados do domínio do pecado. Por meio do Espírito, nascemos de novo e somos santificados. O Espírito renova nossa mente, escreve a lei de Deus, a lei do amor em nosso coração e recebemos o poder para levar uma vida santa. Permanecendo nele, tornamo-nos participantes da natureza divina e temos a certeza da salvação agora e no juízo. Nisto cremos.
2: Sete e doze.

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2: 7:18.
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0: 7:36.
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0: 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Sete e 37.
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0: 7:37.
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6: 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Assim nos sentimos mais otimistas, alegres e amorosos. 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
0: 7:38.

0: cremos que a ceia do Senhor é uma participação nos emblemas do corpo e do sangue de Jesus, como expressão de fé nele, nosso Senhor e Salvador. Nesta experiência de comunhão, Cristo está presente para encontrar-se com seu povo e fortalecê-lo. Participando da ceia, proclamamos alegremente a morte do Senhor até que ele volte. A preparação envolve o exame de consciência, o arrependimento e a confissão. O Mestre instituiu a cerimônia do lava-pés para representar renovada purificação, para expressar a disposição de servir um ao outro em humildade semelhante à de Cristo e para unir nossos corações em amor. O serviço da comunhão é franqueado a todos os crentes cristãos. Nisto cremos.
1: Sete e quarenta.

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1: Cremos que o casamento foi divinamente estabelecido no Éden e confirmado por Jesus como união vitalícia entre um homem e uma mulher em amoroso companheirismo. Para o cristão, o compromisso matrimonial é com Deus, bem como com o cônjuge, e só deve ser assumido entre parceiros que partilham da mesma fé. Mútuo amor, honra, respeito e responsabilidade constituem a estrutura dessa relação, a qual deve refletir o amor, a santidade, a intimidade e a constância da relação entre Cristo e sua Igreja. Com relação ao divórcio, Jesus ensinou que a pessoa que se divorcia do cônjuge, a não ser por causa de fornicação, e se casa com outro, comete adultério. Mesmo que algumas relações de família fiquem aquém do ideal, os cônjuges que se dedicam inteiramente um ao outro em Cristo podem alcançar amorosa unidade por meio da orientação do Espírito e a instrução da Igreja. Deus abençoa a família e tenciona que seus membros ajudem um ao outro a alcançar completa maturidade. Os pais devem educar os seus filhos e amar o Senhor e obedecer-lhe. Por seu exemplo e suas palavras, devem ensinar-lhes que Cristo é um disciplinador amoroso, sempre terno e solícito, desejando que eles se tornem membros do seu corpo, a família de Deus. Crescente intimidade familiar é uma das características da mensagem final do Evangelho. Nisto cremos.
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0: 7h42. 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
1: 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Sete e 43.
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Olá, querido amigo, querida amiga da Voz da Profecia. É sempre bom estarmos juntos para refletirmos um pouco em algumas verdades bíblicas bastante interessantes. Talvez, para muitas pessoas, inusuais, mas para todos nós que amamos Jesus, importantíssimas para a condução da nossa vida aqui na Terra. Hoje eu quero falar um pouquinho a respeito da mansidão. Bom, a primeira coisa que você precisa lembrar é que você não vai encontrar em nenhum livro de autoajuda apresentando a mansidão como uma virtude. Eles não dizem assim: olha, seja manso e você vai vender mais, seja manso e você vai prosperar. Mas a mansidão foi elevada à condição de virtude pela Bíblia, sobretudo em Jesus. Veja o que Mateus 5:5 declara: bem-aventurados os mansos, porque herdarão a terra. Manso é uma pessoa branda de gênio, sossegado, plácido, sereno. É o que o dicionário diz. A mansidão nada tem a ver com passividade. A mansidão tem a ver com um indivíduo ativo, trabalhador, dedicado, mas que, diante das vicissitudes da existência, diante dos problemas e das angústias, ele consegue manter a serenidade, mesmo sendo rápido, ágil, trabalhador e dedicado aos seus afazeres. A mansidão nos ajuda a desenvolvermos a capacidade de resiliência, que é suportarmos a dor, o sofrimento e ainda assim mantermos o equilíbrio. Ainda no livro de Mateus, no capítulo 11, no verso 29, nós lemos assim, Jesus declarando: tomai sobre vós o meu jugo e aprendei de mim, porque sou manso e humilde de coração, e achareis descanso para as vossas almas. Jesus Cristo era manso e humilde de coração. Ele é minha referência, ele é a sua referência. Quando nós começamos a desenhar o caráter de alguém que queremos imitar, devemos desenhar o caráter de Cristo, porque ele foi o ser humano perfeito, o único que não errou, o único que não pecou. Ele é o alvo a ser atingido. E mesmo que isso seja impossível num contexto de pecado que vivemos, ainda assim devemos objetivar todo o tempo nos tornarmos mais semelhantes a Jesus. Talvez eu esteja falando para alguém com um temperamento forte, alguém que durante toda a vida não levou desaforos para casa, alguém que é irascível, rapidamente está irado e depois acaba se arrependendo das palavras e das ações. Acredite que Deus pode mudar a sua vida, mudar o seu temperamento. O seu temperamento pode sim ser controlado pelo Espírito de Deus. Embora talvez você carregue essa impetuosidade para sempre no seu coração até que Jesus Cristo volte, ainda assim nós podemos ter domínio próprio, que faz parte do fruto do Espírito na vida do cristão. E quando a gente consegue ter o domínio próprio como uma ação do Espírito Santo na nossa vida, ou seja, é um domínio próprio genuíno e não fruto apenas de um exercício mental, eu e você podemos nos tornar pessoas melhores, melhores pais, mães, irmãos, irmãs, filhos e filhas. Quão triste é conviver com alguém com um pavio curto. Você nunca sabe quando ele vai estourar. Às vezes é uma frase,

Às vezes é uma notícia no jornal e o indivíduo já explode. As pessoas ao seu redor têm que ficar pisando em ovos, todo o tempo todo. Não é fácil conviver com alguém assim. Eu acredito que até mesmo as pessoas que têm essa característica sabem que não é fácil. Elas também sofrem, porque elas gostariam de ter um pouco mais de domínio próprio. Ora, talvez seja o momento de clamarmos ao Senhor e pedirmos: Senhor, mude a minha natureza, mude o meu temperamento, controle a minha personalidade, me ajude, Senhor, para que eu possa vagarosamente, mas continuamente, sendo moldado pelo Teu Santo Espírito, a fim de que eu seja cada dia mais semelhante ao Senhor. Coloque isso no seu coração, coloque isso na sua mente. Eu tenho certeza que você vai ser mais feliz e fará mais feliz as pessoas que estão ao seu redor. 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Olha, a gente vai sendo moldado pelo Espírito Santo à medida em que a gente vai abrindo nosso coração para as Sagradas Escrituras. Por isso, não deixe de ler a Bíblia. Não deixe de orar especificamente para Deus controlar o seu temperamento. Eu tenho certeza que você vai perceber uma mudança muito significativa na sua maneira de entender o mundo e na sua maneira de reagir aos problemas do mundo. Que Deus abençoe você, sua casa e sua família. Assim como você está, se puder, amigo, feche seus olhos, curve sua fronte e vamos juntos orar. Querido Pai, ajude-nos a termos o nosso temperamento controlado por Ti. Que a nossa natureza não nos impeça de nos aproximarmos do Senhor e termos o nosso caráter moldado segundo o exemplo de Cristo. É no nome dEle que oramos. Amém.

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1: E encerrando a mensagem, permaneça com a bênção de Deus. Que o Senhor te abençoe e te guarde. Que o Senhor faça resplandecer o seu rosto sobre ti e tenha misericórdia de ti. Que o Senhor sobre ti levante o seu rosto e te dê a paz.
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3: 7:56.

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2: 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Quando agradecemos, o nosso cérebro ativa o sistema de recompensa. Assim, nos sentimos mais otimistas, alegres e amorosos. Na Bíblia, somos incentivados a sermos gratos. Em tudo, dai graças. 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

0: cremos em Deus, o Espírito Santo, que desempenhou uma parte ativa com o Pai e o Filho na criação, encarnação e redenção. Inspirou os escritores da Bíblia, encheu de poder a vida de Cristo, atrai e convence os seres humanos. Os que se mostram sensíveis são renovados e transformados por Ele à imagem de Deus. Enviado pelo Pai e pelo Filho para estar sempre com seus filhos, Ele concede dons espirituais à Igreja. Habilita a Igreja a dar testemunho de Cristo, em harmonia com a Bíblia, guia em toda a verdade. Nisto cremos.
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1: Muito bem, gente, isso mesmo. Olha, são 9 horas e 55 minutos. O nosso show da manhã no ar para você, comigo mesmo, Silvana Rodrigues, já aguardando você participar aqui do nosso show da manhã.
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1: É isso mesmo, gente, ligue, participe. Hoje, segunda-feira, é uma bela segunda-feira, hoje, 25 de maio de 2026. É um prazer imenso estar novamente aqui. O nosso show da manhã no ar, especialmente pra você.
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0: e senhores, Gilcinho!
1: Muito barulho!
0: Mumuzinho Ferrugem faz barulho aí, Rio de Janeiro! Obrigado!
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1: Muito bem, gente, curtiu então o som aí da Camila Cabello, gente, olha, 10h14 aqui em Nova Olinda. Olha, tá valendo a sua participação aí pelo 986-06-2498, tá bom? Ligue e participe aqui do nosso Show da Manhã. Eu vou atender o Antônio lá da Vila Iraci, pede a música com o Eduardo Costa, pode ser qualquer uma, então vou escolher o novo som do Eduardo Costa, a música Imagina Eu, música muito bonita. Então, olha, valeu meu querido, obrigado aí pelo carinho da sua audiência.
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4: Sério?

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0: Obrigada, gente. Obrigada, obrigada mesmo.
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2: Muito bem, gente, continua então aí o som da Maiara e Maraísa, Medo Bobo. Olha, 10 horas 42 minutos aqui em Nova Olinda do Maranhão. Olha, eu vou atender aqui minha amiga Ana, participando aqui do nosso show da manhã. Ela pede a música do Cleito e Romário, né? Está se alcança, ela pede também a música do Luan Santana. E ofereço para todos que estão na escuta aqui do programa. Valeu, querido. Um abraço aí super carinhoso para você. E também ainda nessa sequência, eu vou atender aqui a Oziene, minha amiga Oziene, que mora na Curva da Linha, pedindo a música do Hungria, Universo Particular, só para curtir. Valeu, meu bem. Obrigado pelo carinho da sua audiência também.
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Muito bem, gente, a música linda aí do Luan Santana e Marília Mendonça, fantástico, música que eu atendi a participação da nossa amiga Ana, valeu, querido. Olha, gente, são 10h56, a gente tá encerrando o nosso show da manhã, que pena, gente, mas amanhã tem mais a partir das 9h30.

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3: Não tem jeito, meu compadre. Vambora.

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0: 11 e 23.
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5: 11:25.
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1: Alô, amigos do esporte, 11 horas, 26 minutos na cidade de Nova Olinda do Maranhão, 11h26, segunda-feira, 25 de maio de 2026. Esportes e Notícias está no ar, no dia da indústria, dia do massagista, dia do trabalhador rural. 1º de maio é dia do trabalho e hoje é o dia do trabalhador rural. Aos trabalhadores rurais, que é a base da nossa economia, aquele forte abraço. Morte do compositor e instrumentista Luizinho, essa em 92, dia de São Gregório VII. 220 dias para o ano de 2027 no ar, seu Esportes e Notícias nesta segunda-feira. Pela frequência 87,9 e também pela rede mundial de computadores pelas plataformas, né, pelos nossos aplicativos. Aplicativos de rádio, pelos sites Esportes e Notícias no ar, nesta segunda-feira, já com os destaques de hoje.
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1: Super Clássico Sampaio goleia Motoclube. Assume a quarta posição, deixa o Motoclube em situação complicada na tabela e mantém chances de classificação para a próxima fase. Imperatriz perde em casa e treinador Marcinho Guerreiro é demitido. Wesley Patati, atleta de Presidente Dutra, participa da abertura dos Jogos Escolares daquela cidade. Campeonato Brasileiro Série A. Palmeiras vence o Flamengo, amplia vantagem. Vasco, para avaliar, perdeu em casa. Copa da BR de Seleções, Congresso Técnico na região de Zedoca, definiu o grupo 4, com Zedoca, Araguanã, Newton Belo, Bom Jardim e atual vice-campeão São João do Caru. Giro no placar nacional e internacional, destaques do mundo da bola, agora na sua, na nossa, 87,9 do mais longe para ficar pertinho de você. Um abraço para a turma da Jussarau FM, lá no interior de Santa Inês, a Rádio 95 em Santa Inês. 11h28, vamos trazer o giro das informações e o giro das notícias. Girando as notícias, as informações, na sua 87,9, 11 horas 29 minutos. Hoje, iniciadas as inscrições para o Enem 2026. As provas serão em novembro. É isso, né, Ranieri? Muito bem, é isto, né?
2: É isso mesmo. Começa nessa segunda-feira, dia 25, as inscrições para o Exame Nacional de Ensino Médio, o Enem 2026, né? Os interessados, eles poderão se cadastrar até às 23 horas e 59 minutos do dia 5 de junho, né? Exclusivamente pela página do participante, né, no Instituto Nacional de Estudos e Pesquisas Educacionais Anísio Teixeira, o INEP, né? As provas, elas serão aplicadas em dois domingos, né? Nos dias 8 e 15 de novembro, né, em todo o Brasil. O exame, ele segue como principal porta de entrada para universidades públicas e privadas do país, além de permitir o acesso a programas como SISU, ProUni e FIES. O cronograma, né, vamos falar aqui do cronograma, é o edital do Enem, prevê o seguinte calendário, que eu vou falar para vocês aqui, estudantes que estão escutando a gente, né? Inscrições serão de 25 de maio até 5 de junho, né? O pagamento da taxa do Enem é de 25 de maio a 10 de junho e a solicitação do nome social vai do dia 25 de maio a 5 de junho. O pedido de atendimento especializado, ele vai também do dia 25 ao dia 5 de junho e o resultado do atendimento especializado, 19 de junho. Né? O período de recurso ficou nos dias 22 a 26 de junho e o resultado do recurso, dia 3 de junho, é a aplicação das provas, lembrando novamente, do dia 8 e no dia 15 de novembro. Quem
1: Muito
2: pode
1: bem.
2: Participar? Tá? Quem pode se inscrever? Estudantes que concluirão o ensino médio 2026, pessoas que já terminaram os estudos em anos anteriores e treineiros que fazem a prova para autoavaliação. E também candidatos maiores de 18 anos que desejam obter certificação do ensino médio, né? Estrangeiros com documento oficial de identificação com foto, né? Os chamados treineiros, para quem não entende, são estudantes que estão e que não concluirão o ensino médio neste ano e utilizam o exame apenas para testar conhecimentos e conhecer o modelo de prova, né? A taxa de inscrição. A taxa de inscrição do Enem será de R$ 85,00, o mesmo valor cobrado nas últimas edições, e o pagamento poderá ser feito até dia 10 de junho em bancos, lotéricas, aplicativos bancários e também por Pix via QR Code, né? Tem direito à isenção estudantes, né? Quem quer isenção, né? Concluintes do ensino médio em escolas públicas. Exemplo, você estuda no Colégio do Estado, você pode pedir, né, se você estiver dentro do inscrito no Cadastro Único
1: de Programas
2: Sociais.
1: Quem já for do terceiro ano é automático, ele é inscrito.
2: Isso.
1: Né, e não paga. Né?
2: Isso, e candidatos que já tiveram pedido de gratuidade aprovado anteriormente. Mesmo com os candidatos isentos, precisam realizar a inscrição dentro do prazo. Tá? Quem perder a data não pode participar do exame do Enem. Né? Para fazer a inscrição, você vai lá no site enem.inep.gov.br.
1: Tá? Muito bem, está aqui as informações para você. Começa hoje, vai até o dia 5, ou seja, 10 dias exclusivamente pela internet. Precisa da conta Gov, logicamente, para poder fazer a inscrição. Sem conta Gov não faz a inscrição.
2: Acho que tá, né? Praticamente tudo, né?
1: Tudo,
2: né? Em documentos governamentais do Brasil, precisa ter a conta Gov.
1: Muito bem. Importante. Olha, a notícia boa, né? O INSS antecipou a segunda parcela do 13º salário. Começou a ser paga hoje, dia 25. De hoje até o próximo dia 8, o governo está pagando a segunda parcela da antecipação do 13º salário. A antecipação deste abono injetará, segundo dados do governo, 78,2 bilhões de reais na economia brasileira. Então, do dia 25 até o dia 8 de junho, será feito o pagamento da segunda parcela do 13º dos aposentados e pensionistas do INSS. Deve ser seguindo aquele calendário também do pagamento também das aposentadorias. Informações completas no blog do Cícero Ferraz, www.ciceroferraz.com. E a última semana para declarar o imposto de renda da pessoa física, o chamado imposto de renda da pessoa física, o IRPF, né? O imposto de renda.
2: É isso mesmo. Há 5 dias do fim do prazo, 30,2% dos contribuintes ainda não acertaram as contas com o Leão.
1: Deixa pro penúltimo dia.
2: Olha a malhazinha, hein?
1: Isso.
2: Olha a malha, hein?
1: Isso.
2: O negócio aí, a pancada é grande. Até as 17h57 deste sábado, dia 23, a Receita Federal recebeu 30.694.236 declarações de imposto de renda de pessoa física 2026 no ano base 2025, tá? O número equivale a 69,8% do total de declarações previstas para este ano, né? Em 2026. O fisco espera receber 44 milhões de declarações. Tradicionalmente, o ritmo de entrega aumenta nas últimas semanas de prazo. Ou seja, as pessoas, Cícero, deixa sempre para a última hora.
1: Verdade.
2: E o pior de tudo é que se você vai fazer uma declaração de imposto de renda nos últimos dias, a demanda de pessoas fazendo a declaração é muito grande. Isso pode ocorrer de você tentar fazer a declaração e você não conseguir devido ao congestionamento de rede, né? Do sistema do governo.
1: Não vai dar certo.
2: Isso aí. Segundo a Receita Federal, 62,3% das declarações entregues até agora terão direito a receber restituição. 20,9% terão de pagar imposto de renda e 16,8% não tem imposto a pagar e nem a receber.
1: Muito bem.
2: Tá a acerado, maioria, né, dos documentos, né, foi preenchida a partir do programa de computador, né, que a maioria das pessoas, 77%, mas 15% dos contribuintes recorrem ao preenchimento online, que deixa o rascunho da declaração salvo nos computadores do fisco, que é a nuvem da Receita. E 7,1% declararam pelo aplicativo Meu Imposto de Renda para smartphones e tablets, né? O total de 59,9% dos contribuintes que entregaram o documento à Receita Federal usaram a declaração pré-preenchida. Né? Importante, você mais informações, você vai lá no site da Receita Federal.
1: Muito bem, 11h36 em Nova Olinda do Maranhão, 11h36, seu Esportes e Notícias está no ar pela sua 87,9. Olha, daqui a pouquinho o Jornal Central vai trazer os principais destaques desta segunda-feira. Preso suspeito de atentar contra a vida da ex-companheira em Imperatriz. Inscrições do Enem começam nesta segunda-feira. TJ do Maranhão promove nova edição do vagão de conciliação entre os dias 25 e 26 de maio. E aqui também na pesquisa da Econométrica, Orleans, Brandão e Braide tem empate técnico, segundo a pesquisa divulgada ontem. Imposto de renda 2026, mais de 30 milhões já declarado. Esses são os principais destaques de daqui a pouquinho do Jornal Central, direto de São Luís do Maranhão. Já tem a previsão do tempo para a cidade de Nova Olinda do Maranhão?
2: Já tem notícia.
1: Vamos lá com a previsão do tempo.
2: Já tem notícia.
1: Vamos lá, meu irmão, vamos lá.
2: Vamos lá. Trump não deve receber Flávio Bolsonaro, né? A possibilidade do presidente dos Estados Unidos, Donald Trump, receber o senador e pré-candidato à presidência Flávio Bolsonaro, do PL do Rio de Janeiro, em Washington, ainda não foi confirmada oficialmente, né? A suposta agenda passou a ser tratada como mera especulação da imprensa por Paulo Figueiredo, aliado de Eduardo Bolsonaro nos Estados Unidos, né? Publicação nessa segunda-feira, dia 25, né? Paulo Figueiredo afirmou que nem a campanha e nem a Casa Branca confirmaram ou negaram a realização do encontro, né? A campanha não confirmou ou negou essa agenda, a Casa Branca não confirmou ou negou a agenda, né? O que a imprensa vem publicando é mera especulação. De fato, Flávio Bolsonaro está em Washington, né? Para uma série de reuniões de alto nível e o resto saberão em breve, escreveu ele, né? Flávio Bolsonaro busca agenda nos Estados Unidos. O senador Flávio Bolsonaro do PL do Rio de Janeiro embarcou na noite deste domingo, dia 24, para os Estados Unidos, supostamente em meio à expectativa de uma eventual reunião com Trump, né? Apesar da viagem a Washington, não há confirmação pública do compromisso por parte das autoridades americanas, né? Segundo aliados ao senador, né, o convite para a reunião teria partido do governo dos Estados Unidos. Interlocutores de Flávio afirmam que o possível encontro com Trump estaria previsto para terça-feira, dia 26, em Washington. Além dessa tentativa de reunião, o senador também deverá participar de encontros com integrantes do governo americano e representantes do alto escalão do Departamento de Estado, né?
1: Muito bem, tá aí as informações para você na sua 87,9.
0: E agora, o tempo e a temperatura.
1: Tempo e temperatura para Nova Olinda do Maranhão, neste momento 31 graus aqui na cidade de Nova Olinda do Maranhão. 31 graus é a temperatura para você que acompanha o nosso Esportes e Notícias.
2: A previsão, chuva fraca nas próximas horas, né? Nesse momento os termômetros marcando, né, 30 graus, né? Sensação térmica de 35, mínima de 23, máxima de 30 graus, né? Chuva fraca nas próximas horas. Essa chuva fraca, viu, Cícero?
1: Isso.
2: Vai ocorrer lá por volta, né? Deixa eu ver aqui. Lá por volta das 5 horas da tarde, né? 4 horas da tarde 0,7 e 5 horas 0,4.
1: Olha o que diz nosso computador aí, ó.
0: 31 graus.
1: Pronto, 31 graus, viu? Ah, é a temperatura.
2: 31 graus.
1: É, muito bem. O nosso estúdio AR aqui está configurado para
2: tempo. Trocou de...
1: Tudo, foi atualizado todo aqui.
2: Ah, trocou de programa.
1: É, software. Não, o mesmo programa, ele foi atualizado para 2026.
2: Foi?
1: A gente usava um 2024 ainda, viu?
2: Olha, que massa.
1: Muito bem, 11h40, Ranieri volta amanhã com o seu Esportes e Notícias. Amanhã não é certeza de eu estar aqui. Amanhã tem uma formação, ficou de ser confirmada em Zedoca, no RH, às 8h30 da manhã. Se eles confirmarem, nós não estaremos aqui. Mas na quarta-feira, quem me diz é certeza, estamos aqui. Ó, 11h40 em Nova Olinda do Maranhão. Eu vou para um break rapidinho. 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E WS Multimídia, 11h41, é hora de quê? Olha a galera que está aí. Vê onde é que temos ouvintes neste momento. Aqui embaixo, baixa. Baixa a tela, aí ó. Temos gente em São Luís, Pindaré, Mirim, Nova Olinda, São Luís, Nova Olinda, Estados Unidos aí, Washington. Tem gente ligada aqui, ó. Rapaz.
3: Caracas, Venezuela.
1: Venezuela tem gente aqui espalhada por todo o Brasil e o mundo aí, né? Isso é só no aplicativo. No site não tem como conferir, no Radiosnet e nas outras plataformas também. Isso aqui é só no aplicativozinho. Nesse momento aí tem uns 13, né? Umas 14 pessoas. Ó, vamos lá pro break. É rapidinho, eu tô de volta. Não saia daí. Seu Esportes e Notícias está no ar. Já já eu tô de volta. Não saia daí. É rapidinho, é só um minuto.

0: De volta, 11 horas, mais 44 minutos. É hora das notícias de quê? Vamos lá.
1: Notícias do esporte.
0: Notícias do esporte. Vamos começando com o panorama regional, destacando a Baixada Maranhense. Olha, foram definidos os finalistas do Copão da Baixada de seleções. O nosso Filemon Guterres já mandou os resultados. No sábado, a bola rolou na cidade de Bacuri, né? Lá em Bacuri. Ó, Bacuri tem público e renda, viu, Ranieri? Para primeira divisão de futebol maranhense. Olha, final de jogo lá em Bacuri. Bacuri 2, Mirinzal 0. No resultado agregado, 2-2. A decisão foi para as penalidades. Bacuri 4, Mirinzal 3. Bacuri é finalista do Copão da Baixada de veteranos na categoria quarentões. Na cidade de Cururupu 3, Pinheiro 0. No agregado, 3-3. Na decisão por pênalti, Pinheiro 5, Cururupu 4. Pinheiro classificado para a final. Ontem, esse jogo lá em Alcântara, Pinheiro e Bacuri vão decidir o Copão da Baixada categoria quarentões. Ainda no panorama regional, tivemos na última manhã de sábado, na cidade de Zedoca, o Congresso Técnico Regional do Grupo 4, que engloba as cidades de Araguanã. O Nilberto esteve lá presente, o Nilberto Moraes, que é o secretário adjunto de esporte, né, já revelou que vai com uma base com a garotada, né? A base da garotada lá vai representar o futebol de Araguaná. Alguns jogadores experientes, Marcelo e Márcio, jogam lá por São João do Caru desde o ano passado, né? Eles já têm título domicílio eleitoral lá em São João do Caru, né? Então não tem esses dois atletas aí à disposição à seleção de Araguaná, né? Já que o domicílio eleitoral é o que conta para os atletas. Então tivemos Araguaná, Zedoca, representado lá pelo Gilmar Moraes, ainda o governador Newton Belo esteve presente lá, o Márcio, né? E São João do Caru e o Davi representando a equipe lá de Bom Jardim. Então, este grupo está consolidado: Zedoca, Araguanã, governador Newton Belo, Bom Jardim e São João do Caru jogarão a primeira fase da Copa da BR de Seleções. O congresso foi realizado nas dependências do estádio Luzaildo Freire, o Florestão, e foram aprovadas também as alterações lá solicitadas pela região do litoral, ao aumento do número de substituições. Não foi aprovado foi o pedido dos jogos de ida e volta a partir da segunda fase. Eles preferem permanecer com jogo único, vantagem para o de melhor campanha, porque aí vai aumentar o número para 11 jogos até a final. Quer dizer, é jogo demais, né? E muitas despesas alegaram as representações das seleções. O próximo congresso técnico será realizado neste sábado, provavelmente na cidade de Maranhãozinho, né? Com as seleções de Boa Vista do Gurupi até Nova Olinda do Maranhão. As 10 seleções dos grupos 2 e 3. Então, para este sábado, terá a realização do penúltimo congresso para a realização da Copa da BR. Já ficou também definido que o primeiro jogo, ou o jogo de abertura, acontecerá ainda em junho. No último final de semana de junho. Qual é o último final de semana de junho? Ou é 27 ou é 28. Olha aí na tabelinha aí. 27 e 28 de junho. Uma dessas duas datas aqui, lá em Carutapera, acontece o jogo de abertura da Copa da BR de Seleções. Por enquanto, ainda sem o apoio oficial do governo do estado do Maranhão. Então, congresso técnico para esta semana. E o último congresso técnico será realizado em Santa Inês, né, para definir a região lá do Pindaré. E será também realizado o sorteio né, online dos grupos, de todos os grupos, com a tabela base de jogos e a definição do regulamento. 11h49, Copa Olegário Vidal, a partida entre Real Matismo e Barcelona. Barcelona e Real Matismo foi adiada para este próximo final de semana. Ou sábado 30 ou domingo 31, a bola vai rolar lá na cidade, lá no distrito de Monte Alegre. Na Copa da BR Feminina, Santa Luzia do Paroá e Lagoa Sul estão classificadas para a grande final da competição. Lagoa Sul e Santa Luzia do Paroá tem algumas atletas aqui de Nova Olinda. Parabéns aí para as meninas que estão jogando lá por Santa Luzia do Paroá. 11h49 em Nova Olinda do Maranhão, 11h49, destaques aqui no seu, no nosso Esportes e Notícias. Vamos trazendo aqui o grande placar nacional do final de semana. Tivemos bola rolando, deixa eu mandar um abraço aqui. Rapaz, o WhatsApp foi fechado, deixa eu ver aqui se eu consigo abrir aqui este WhatsApp para a turma aqui. Santa Luzia do Paroá conquistou lá em Guilherme o título da Supercopa de futsal, derrotando Centro Novo do Maranhão por 2-1. Santa Luzia do Paroá conquistou a Supercopa, torneio realizado lá, campeonato realizado com base e sede em Centro do Guilherme. Santa Luzia do Paroá venceu o Centro Novo no futsal. Já na Copa Maranhão de Seleções de Futsal,

é ouvinte leal da Rádio Exuá FM. É isso, grande abraço aí pro nosso Adriano Ribeiro. Campeonato Brasileiro, Série D, no sábado, deixa eu destacar, no sábado, a bola rolou para Iape e Iguatu. Iape 1, Iguatu também 1, Michael para o Iape, empatou aos 53 do segundo tempo, Matheus Lima abriu o placar para o Iguatu ainda no primeiro tempo. A equipe do Iape já está eliminada da competição, não tem mais chances de classificação. Ainda no sábado, na Série D, tivemos lá em Imperatriz, Imperatriz 0, Águia de Marabá 3, Alex Silva 2 vezes e PH. Com a derrota, o Cavalo de Aço demitiu o técnico Marcinho Guerreiro. Já é o terceiro técnico este ano, né? Campeonato Maranhense começou com um técnico, né? E mudou para Marlon Coutrin e agora Marcinho Guerreiro foi demitido. Até esqueci quem foi o primeiro técnico do Imperatriz, né? Mas era um carequinha lá. Esqueci do nome dele aqui, do sul do país. Resultado, já é o terceiro técnico em menos de 5 meses. Imperatriz já trocou de técnico 3 vezes, agora está sem técnico, né? O Jamie, que é da comissão permanente, deve assumir o Imperatriz para o restante dessas rodadas. E olha que o Imperatriz tem chances de classificação, mas a derrota em casa mexeu com a diretoria, que acabou demitindo o técnico Marcinho Guerreiro. Então a Série D com destaques aí para o sábado. No sábado tivemos Maranhão Atlético, na Série C ficou no empate. Sábado Serra, sábado Barra 0, Guarani 2, Maringá 1, Santa Cruz 1. Lá no jogo do Maringá e do Santa Cruz, uma loucura, viu? O maqueiro lá do estádio do Maringá chutou o jogador do Santa Cruz, que estava dentro da maca. Muita confusão. E Maranhão 0, Caxias 0. Na Série B, sábado, Novo Horizontino 2, Ceará 1, Fortaleza 3, Londrina 0, Juventude 0, Sport Clube do Recife 1. E na Série A, no sábado, São Paulo 1, Botafogo 1, Vitória da Bahia 2, Internacional 0, Mirassol 1, Fluminense 0, Grêmio 3, Santos 2 e Flamengo 0, Palmeiras 3. Derrota atribuído muito ao jogador Carrascal pela expulsão, né? Torcedor do Flamengo na bronca com o Carrascal. Palmeiras ampliou a vantagem diante do Flamengo num 3-0. Já ontem, no domingo, tivemos Série D dedado com destaque para a goleada do Sampaio Corrêa sobre o Motoclube. Sampaio 4, Motoclube 0, Peu, Filipinho, Jean Carlos e Filipinho novamente. Rapaz, o que aconteceu com o Motoclube? Né? Super goleada da equipe do Sampaio. O Sampaio entrou agora na zona de classificação, o Motoclube deixou a zona de classificação. Deixa eu trazer aqui rapidinho aqui a Série D, para vocês verem como estão os grupos que tem os maranhenses. No grupo 5, que tem o Imperatriz, olha como está a classificação do grupo 5. A rodada teve Trem do Amapá 4, Tocantinópolis 1 no sábado. No sábado, Imperatriz 0, Águia de Marabá 3 e ontem o Oratório 3, Tunaluso 3. O Trem tem 17 pontos, já está classificado. O Águia de Marabá tem 15, também está classificado. Tunaluso tem 10, é o terceiro. Imperatriz tem 9, é o quarto. Tocantinópolis tem 9, é o quinto. E o Oratório só tem 4 pontinhos. Imperatriz, Tunaluso e Tocantinópolis brigando aí por 2 vagas no grupo A5. No grupo A6, que é o grupo que tem os maranhenses, Iape, Moto e Sampaio, no grupo A6, o Iguatu é o líder com 16 pontos, já está classificado. Iguatu e Iape 1-1 no sábado. Ontem, no domingo, Parnaíba 0, Maracanã 1, Sampaio Corrêa 4, Motoclube 0. Neste grupo, Iguatu tem 16, Maracanã tem 13, Parnaíba tem 10, Sampaio 10, Motoclube 9, o Iape só tem
4 pontos. O IAP só chega a 10, não classifica mais, né?

O Parnaíba, Sampaio e Moto estão brigando por duas vagas. A oitava rodada foi fechada. Teremos agora só mais dois jogos para fechar a rodada. No grupo A5, que tem o Imperatriz, a nona rodada tem Oratório Imperatriz, dia 31, Tuna Luz e Trem, dia 31, e dia 31 tem Águia e Tocantinópolis. No grupo A6, tem Iguatu e Parnaíba, dia 30, sábado, tem Moto e Maracanã, sábado, tem Iape e Sampaio, no domingo, são os jogos principais deste Campeonato Brasileiro da Série D de dado. Vamos ter também. E ontem, domingo, tivemos ainda a Série C do Campeonato Brasileiro. Ontem tivemos a Série C com Brusque 1, Anápolis 0, Amazonas 1, Ferroviária de São Paulo 2, Inter de Limeira 0, Itabaiana 0, Confiança 0, Figueirense 0, Volta Redonda 2, 1 para o Ipiranga com dois gols dele, Igor Catatau. Voltou ao futebol profissional depois da suspensão e está marcando gol e garantindo vaga da equipe do... garantindo vitória da equipe do Voltaço. Na Série B ontem tivemos Atlético de Goiás 0, São Bernardo 1, CRB 4, Ponte Preta 2, Mikael duas vezes para o CRB e Luiz Felipe, David Ora e Elvis descontou para a Ponte. A Ponte Preta, situação bem delicada. América Mineiro 1, Vila Nova 2, Avaí 0, Goiás 2, Operário 1, Criciúma também 1. Na Série A do Campeonato Brasileiro ontem, Cruzeiro 2, Chapecoense 1, Caio Jorge e Sinisterra, João Paulo descontou para a Chapecoense. Clube do Remo 1, gol de Jajá, Atlético Paranaense 2, do artilheiro do Brasileirão, Viveiro marcou duas vezes. Corinthians 1, Atlético Mineiro 0, né, com golaço, né, do Labiada, rapaz, Zacarias Labiada, um marroquino, uma pancada, né, 1-0 para o Corinthians. E em São Januário, o que não faz raiva, Vasco 0, Bragantino 3, só não foi 4, porque o Léo Jardim pegou muita bola e o Sacha ainda bateu um pênalti para fora. Técnico Renato Gaúcho e o time saíram vaiados ontem de São Januário. Vasco 0, Bragantino 3. Vasco está lá na rebarba ali para a chamada Série B, né? É o 16º com 20 pontos, o Santos é o 17º com 18 pontos. Líder Palmeiras tem 38, 17 jogos. Flamengo é o segundo com 31, com 16 jogos. Fluminense tem 30, Atlético do Paraná tem 27. Para os cariocas na rodada, difícil. Só o Botafogo conseguiu um pontinho, todo mundo perdeu na rodada. A 18ª rodada será jogada a partir do sábado, com Flamengo e Curitiba, no sábado, 16 horas, no Maracanã. Atlético do Paraná e Mirassol, na Arena da Baixada. Grêmio e Corinthians, e teremos ainda Bahia e Botafogo. Santos e Vitória da Bahia. Domingo, Bragantino Internacional. Domingo, Vasco e Atlético Mineiro. Palmeiras e Chapecoense. Cruzeiro e Fluminense. Remo e São Paulo, dia 31, fecham a rodada. Depois para a Copa do Mundo, só depois da Copa do Mundo. Por falar em Copa do Mundo, as seleções estão divulgando suas listas para os amistosos e convocações para a Copa do Mundo, que já começa a contagem regressiva para a Copa do Mundo. Nesta segunda-feira, a bola vai rolar ainda para fechamento de rodadas. Na Série A tem Coritiba e Bahia, às 8 da noite. Na Série B tem Botafogo e Atlético. Na Série C tem Ituano e Botafogo, Paysandu e Floresta. Na Série D, Laguna e Maguari, Democrata de Governador Valadares e Porto da Bahia são os jogos principais. Estão de volta às suas divisões, né? O Hull City está de volta à Premier League. O Tottenham escapou do rebaixamento. O Deportivo La Coruña, na Espanha, está de volta à elite do futebol. Lá em Portugal, o Torriense conquistou a Copa de Portugal. Algumas surpresas
foram registradas. No Jogos Escolares de Presidente Dutra, o jogador do Alkmaar da Holanda, o Wesley Patati, prestigiou a abertura dos Jogos Escolares lá da cidade de Presidente Dutra. Santa Luzia do Paroá teve o Geluz suspenso no sábado em razão lá de um falecimento de um filho de uma professora e voltará com a sua programação esta semana. Acabou! Amanhã mais de esportes ou na quarta-feira, né? Porque provavelmente amanhã nós tenhamos um encontro lá de trabalho na cidade de Zedoca. Não desliga o rádio, vem a próxima atração. Daqui a pouquinho tem Jornal Central e 13 horas tem Jornal Central, 13h30 tem o Central Esportes. Eu participo com as notícias da Copa da BR. Um grande abraço, não desliga o rádio, vem a próxima atração.

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0: 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Ok, de volta ao nosso boa tarde aos nossos ouvintes em nossa companhia com as suas YC Canal 200, Rádio Chora FM, indo bem longe para ficar bem perto das suas emoções. Para você, querido ouvinte, em nossa companhia, da 87, são 12 horas e 14 minutos, nesta segunda-feira. Segunda-feira, 25 de maio de 2026, a você o nosso abraço. Início de tarde maravilhoso para você que está nas, com as canções, muito obrigado. Daqui a pouquinho tem música, mais música aí para o nosso, rapaz, tem um funk lá. Pense, o Louro Madeireiro, né? Aí daqui a pouco o Gonçalo tá mandando pra ele. Daqui a pouco vem música. 12, 15, mais música, Papo de Esquina.
1: Meio-dia e 15.

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0: A música Eu Te Amo, Te Amo, Te Amo, sucesso com o Rei Roberto Carlos, para você que é o nosso ouvinte, aqui da 87.9. 12 horas, 27 minutos. Belíssima música aí para os nossos ouvintes na paquera musical da 87.9. E para você ouvinte, o nosso obrigado, você que está curtindo a Rádio Chora FM na quadra B2. Alô, você, obrigado. Alô, Marluce.
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0: Os nossos ouvintes de bem com a vida, de bem com o sucesso. Vai atender meu amigo Gonçalo ali na Rua da Paz. Alô, Gonçalo! Ele e toda a sua turma, obrigado, sintonizado conosco. E a próxima música, Lady Laura, aí para o nosso amigo Louro Madeireiro, ali no Café da Mata. Alô! Ele é ouvido todos os dias com as canções do Rei Roberto Carlos. O nosso ouvinte Louro Madeireiro. Alô, você, Louro Madeireiro. Nosso obrigado pela tua companhia. Sucesso pra você. Lady Laura aí, oferecendo o nosso amigo Gonçalo. Alô, Gonçalo, boa tarde, obrigado.
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0: A música Ascurra da Estrada de Santos, sucesso com o Rei Roberto Carlos, quando são 12h38. Aqui com muitas emoções para você ouvinte em toda a cidade e em todo o nosso interior. Que prazer estarmos juntos com você, com sucesso às emoções. Falando em emoções, aí mais uma essa aí para atender ao ouvinte, Aldair. Rua Getúlio Vargas, alô Aldair, obrigado, boa tarde. A música intitulada Detalhes, uma das mais lindas do Rei Roberto Carlos. Alô você, obrigado, boa tarde.
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2: Meio-dia e 39.

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A música Amada Amante. Alô, você querido ouvinte em nossa companhia. Alô, João Dedgar, nosso amigo Chico Bode, na Chácara São Francisco. Os nossos amigos que estão de bem com a vida, de bem com o sucesso, de bem com o amor especialmente. Afinal, essas belíssimas músicas, elas retratam a face do amor. O amor verdadeiro, aquele sentimento mais puro e mais bonito que a gente pode ver. E é por isso que as músicas são, nós os chamamos de eterna, porque ela nos transmite o amor, a coisa, o sentimento que todos carregam dentro do

0: para você, nossos ouvintes, aqui na Casa Tainara, obrigado, e também no mercado, no, na peixeira Peixe Vivo, obrigado pela companhia. Já finalizando, mais uma vez, agradecendo nosso Deus Pai Eterno, é você ouvinte, que sempre está de bem com a vida e de bem com o amor. Se você não está, procure estar, né, bicho? Com a certeza do amor é a coisa mais sublime que a gente pode ter. E vou atender minha amiga Francisca Rô da União, ela, obrigado, Francisca. Com muitas emoções, posso te atender aqui. A montanha, sucesso que ela solicita para curtir. E logo em seguida vem a música Mulher de 40. Muito obrigado, vou indo, retorno amanhã, se o nosso bom Deus nos permitir. Tenham todos uma boa tarde, com muito amor, muito carinho.
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1: Polícia do Maranhão investiga a morte de criança em emboscada no interior do estado. Suspeitos de integrar a facção criminosa morrem em confronto com a Polícia Militar na Baixada Maranhense. Polícia Militar prende suspeitos de assaltos na Avenida Litorânea, em São Luís, em plena tarde de domingo. Possíveis tubarões são vistos próximo à faixa de areia, também na Litorânea, em São Luís. Justiça afasta prefeito do Maranhão e determina o uso de tornozeleira eletrônica em investigação sobre merenda escolar. Maranhão recebe mais de 200 retroescavadeiras para agricultura familiar e combate a queimadas. Estado lidera o ranking dos casamentos mais duradouros do Brasil. E no esporte, Moto e Imperatriz são goleados na Série D. Está no ar a edição do Jornal Central desta segunda-feira, 25 de maio de 2026.
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1: O Maranhão está nesta segunda-feira sob dois alertas meteorológicos com risco de chuvas intensas em parte do estado e baixa umidade do ar em outras regiões. O alerta para chuvas intensas segue até a noite de hoje e atinge 55 municípios ao norte e oeste maranhense. O alerta para chuvas intensas atinge a capital São Luís e cidades da região metropolitana, além de Pinheiro e Alcântara. Já o alerta de baixa umidade do ar vale até às 18 horas e abrange 54 cidades ao sul e sudoeste do estado, com umidade que pode chegar a 20% e abrange cidades como Imperatriz, Balsas, Grajaú, Barra do Corda, Carolina e Estreito. Em São Luís, a previsão é de sol entre muitas nuvens, chuva passageira ao longo do dia e à noite o tempo fica firme e máxima de 30 graus. Já em Imperatriz, o dia será de sol entre nuvens, à noite céu limpo e temperatura máxima de até 31 graus.
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1: A polícia do Maranhão está investigando a morte de uma criança numa emboscada no interior do estado. Taliana Luz tem o relato pra gente.
2: A Polícia Civil do Maranhão está investigando a morte de uma criança de apenas 1 ano e 5 meses durante uma emboscada registrada na noite da última sexta-feira no povoado Mata Praga, no município de Olinda Nova do Maranhão. Outras duas pessoas ficaram feridas no ataque. Segundo a Polícia Militar, homens armados estavam escondidos em uma área de matagal às margens da estrada e interceptaram o veículo onde estavam 4 pessoas. Os criminosos efetuaram vários disparos contra o carro. A criança, identificada como Noa Serra Silva, estava no colo da mãe no banco da frente quando foi atingida com um tiro na cabeça. O carro ficou com diversas marcas de bala. Após o atentado, os suspeitos fugiram e até o momento não foram encontrados. O menino chegou a ser socorrido e levado para um hospital da região, mas não resistiu aos ferimentos. O motorista do veículo também foi baleado. Ele foi encontrado pela polícia em uma área de mata, próximo do local, com ferimentos nas pernas e precisou ser transferido para um hospital em São Luís. De acordo com a polícia, o 4º ocupante do veículo conseguiu fugir durante o ataque e segue desaparecido. Equipes das forças de segurança continuam realizando buscas na região para identificar e prender os responsáveis pelo crime. Central de Notícias Brasil, de São Luís, Taliana Luz.
1: E uma criança de apenas 5 anos de idade morreu após se afogar na tarde desse domingo no Rio Maravilha, no município de Balsas, no sul do Maranhão, depois de ser levada pela correnteza enquanto brincava com outras crianças. A vítima foi identificada como Davi Lucas. O caso aconteceu próximo à ponte de cimento sobre o rio, onde havia entre 20 a 30 banhistas. Moradores e banhistas tentaram encontrar o garoto nas áreas rasas, mas sem sucesso. O corpo de bombeiros foi acionado e localizou a criança cerca de 50 minutos depois, já submersa numa área mais profunda. Após o resgate, a equipe realizou manobras de ressuscitação e acionou o SAMU. A criança foi levada ao Hospital Balsas Urgente, onde o óbito foi confirmado. Segundo testemunhas, os responsáveis pela criança não estavam próximos no momento do afogamento.
3: O Brasil possui não só o maior programa de transplantes públicos do mundo, mas também é considerado um dos mais seguros. 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
1: Dois homens foram assassinados a tiros na Baixada Maranhense no fim de semana. Repórter Batista Peixoto.
7: Dois homicídios foram registrados no final de semana nessa região da Baixada Maranhense. O primeiro caso ocorreu por volta das 7 horas da manhã do sábado, no povoado Tauá, zona rural de Turiaçu. Segundo a Polícia Militar, o corpo de Leonardo Costa Souza, de 25 anos, foi encontrado em uma casa abandonada com várias perfurações de arma de fogo na região da cabeça e tórax. Populares informaram que dois indivíduos, um moreno de baixa estatura e outro também moreno de estatura alta, chegaram ao local em uma motocicleta e efetuaram os disparos e, após a ação criminosa, tomaram rumo ignorado. Informações colhidas indicaram que a vítima havia saído recentemente do sistema prisional. Buscas foram realizadas sem sucesso na captura dos acusados. Já nesta cidade de Pinheiro, uma guarnição da 1ª Companhia do 10º BPM foi acionada para averiguar um possível homicídio na rua João Paulo II, ocorrido às 2 horas e 53 minutos desta madrugada. Ao chegarem no local, os policiais não foram informados da identidade da vítima, que foi atingida por pelo menos 5 disparos de arma de fogo. Ninguém soube informar também quem foi o autor do homicídio. A Polícia Civil agora irá prosseguir com as investigações. De Pinheiro, na Baixada Maranhense, Batista Peixoto.
1: Dois homens suspeitos de integrarem uma facção criminosa morreram na tarde desse domingo após uma troca de tiros com policiais militares no município de Vargem Grande. Segundo a Polícia Militar, a dupla era monitorada por um suposto envolvimento em disparos de arma de fogo em via pública, que foram registrados na noite de sábado e repercutiu bastante nas redes sociais. Após os levantamentos, os policiais localizaram o imóvel onde os suspeitos estavam escondidos. Ao chegarem ao local, houve confronto e os dois foram baleados. Os homens foram identificados como Gabriel da Silva, mais conhecido como Gabrielzinho, e José Lucas Rosa. Com a dupla, a Polícia Militar apreendeu uma submetralhadora calibre 9mm, 6 munições deflagradas e 15 intactas, além de uma arma calibre 12. Polícia Militar prende suspeitos de assaltos na Avenida Litorânea, em São Luís, em plena tarde de domingo. Thaís Brusaca.
8: Três suspeitos foram presos pela Polícia Militar na tarde desse domingo, após suspeita de praticarem assaltos na Avenida Litorânea, em São Luís, durante a Operação Orla Segura. A ação aconteceu por volta das 4h30, quando policiais que faziam patrulhamento ostensivo na região receberam denúncias sobre homens armados cometendo roubos próximo ao Bar Malibu. Durante a abordagem, os agentes identificaram o grupo, suspeito de ter acabado de roubar o celular de uma vítima. Com os suspeitos, a polícia apreendeu um simulacro de arma de fogo e dois aparelhos celulares. Os três detidos foram encaminhados para a delegacia e o caso será investigado pela Polícia Civil. Central de Notícias Brasil, Thaís Brusaca.
1: Três possíveis tubarões foram avistados próximo à faixa de areia da Avenida Litorânea, em São Luís, na manhã desse domingo, e banhistas precisaram deixar o mar. Um dos animais foi visto perto de um surfista, nas proximidades da casa dos Smith, e foi retirado da água por uma equipe do Centro Tático Aéreo. Outros dois animais foram avistados próximo à base do Corpo de Bombeiros Militar do Maranhão, que fez a sinalização da área. Equipes seguiram monitorando a movimentação até o afastamento dos animais. O caso acende um novo alerta, já que outro avistamento semelhante foi registrado há cerca de 9 dias, também numa praia da capital. Em instantes, justiça afasta prefeito do Maranhão e determina o uso de tornozeleira eletrônica.
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1: A Justiça do Maranhão afastou o prefeito de Buriticupu, João Carlos Teixeira da Silva, e determinou o uso de tornozeleira eletrônica após uma investigação sobre um suposto esquema de fraude na merenda escolar. A operação do Ministério Público do Maranhão cumpriu mandados em Buriticupu, São Luís e Bom Jardim, com apreensão de documentos, celulares e computadores. A investigação aponta suspeitas de fraude em licitação, desvio de dinheiro público e lavagem de dinheiro em contratos de alimentos.

0: 200 retroescavadeiras para a agricultura familiar e combate a queimadas. Repórter Edivaldo Oliveira.
1: 220 retroescavadeiras foram destinadas a municípios maranhenses. A iniciativa reúne ações desenvolvidas pela Secretaria de Estado da Agricultura Familiar, Secretaria de Estado da Agricultura e Pecuária e Secretaria de Estado do Meio Ambiente e Recursos Naturais, SEMA. O secretário do Meio Ambiente do Estado, Pedro Chagas, fala da importância da ação.
2: Todos os estados do Brasil sempre tiveram um sonho de mecanizar a produção, para que essa mecanização da produção tivesse benefícios ambientais. Muitas vezes são utilizadas as práticas rudimentares, as práticas culturais, que tanto degradam o nosso solo, por ser feito sem cuidado, por ser feito sem muita orientação. Então, tudo isso, quando a gente entrega esses equipamentos para as prefeituras, mas para trabalhar especificamente na agricultura familiar, a gente está fazendo com que o meio ambiente do Maranhão fique equilibrado. A gente está fazendo com que as nossas associações, os nossos produtores, os nossos pequenos produtores, se capacitem. Não é apenas a entrega do equipamento, vai ser unido com a educação ambiental, com capacitação, com desenvolvimento sustentável. É o governo do estado do Maranhão saindo na frente de todos os estados do Brasil, saindo na frente do Nordeste, saindo na frente da Amazônia Legal e fazendo a maior entrega que já teve nesse país para benefício da agricultura familiar e também do meio ambiente.
1: O ato de entrega ocorreu no Parque Independência em São Luís, onde reuniu prefeitos de todas as regiões do Maranhão. O prefeito de Bacabal e presidente da FAMEN, Roberto Costa, ressalta o compromisso municipalista do governo com a entrega das máquinas.
3: Essa ação que está sendo feita hoje com a entrega de mais de 200 retroescavadeiras para todos os municípios do Maranhão mostra exatamente que o governador tem o entendimento e o sentimento que a grande transformação que tem acontecido no Maranhão, ele passa exatamente pelos municípios. E as ações que o governo do estado tem feito têm sido em parceria para fortalecer a presença das políticas públicas dentro dos municípios, porque é lá que a nossa população vive. A mudança positivamente da qualidade de vida de toda a nossa população tem passado, acima de tudo, pelo entendimento do governador Brandão de apoiar todas as ações dos municípios e as ações do governo, levando também através das prefeituras municipais.
1: Já o governador destaca o avanço das políticas públicas voltadas à integração entre desenvolvimento regional, preservação ambiental e fortalecimento da produção rural sustentável.
4: Esse programa é uma parceria que a gente está fazendo com os municípios. Na realidade, eu recebi praticamente todos os prefeitos, ontem recebi os mais três, são 213 prefeitos que a gente recebeu, e a gente assumiu alguns compromissos. E dentre esses compromissos são as patrulhas mecanizadas, as carregadeiras, enfim. A gente está entregando à medida que é possível as fábricas entregarem. Já foi adiado umas duas vezes e agora chegou essa leva aqui, que é só carregadeira. São 220, vai ser um total de 544 máquinas. Então, investimento 163 milhões de reais, recursos do Estado, para que a gente possa fazer essa parceria com o município.
1: A entrega das máquinas agrícolas aos municípios fortalece a agricultura familiar e a preservação ambiental no estado. Também são resultados das ações de sustentabilidade desenvolvidas durante a 65ª Expoema 2025. Da Central de Notícias Brasil, de São Luís, Edivaldo Oliveira.
0: E estudantes já podem se inscrever no Enem 2026. O prazo vai até junho pela página do participante. Os detalhes com o Renato Ribeiro.
5: Neste ano, a inscrição no Enem é automática para estudantes do terceiro ano da rede pública. Mas esses candidatos devem acessar a página do participante para escolher o local de prova, a língua estrangeira e os recursos de acessibilidade. O candidato também pode solicitar atendimento especializado e tratamento por nome social. E quem tiver a taxa de isenção aprovada também precisa realizar a inscrição no exame. Já para os não isentos, a taxa continua no valor de R$ 85,00 e deve ser paga até 10 de junho. O Enem 2026 será aplicado nos dias 8 e 15 de novembro. No ano passado, foram 4 milhões e 800 mil inscritos, com taxa de presença superior a 70%. Os participantes do programa Pé de Meia, que concluírem o ensino médio neste ano e participarem dos dois dias de prova do Enem, vão receber um incentivo adicional de R$ 200. A inscrição para o Enem vai até 5 de junho e deve ser feita exclusivamente pelo site enem.inep.gov.br/participante. Da Rádio Nacional em Brasília, Renato Ribeiro.
0: A seguir, Maranhão lidera ranking dos casamentos.

0: contratos mais duradouros do Brasil.
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2: O Brasil possui não só o maior programa de transplantes públicos do mundo, mas também é considerado um dos mais seguros. 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
0: O Maranhão lidera um ranking dos casamentos mais duradouros do Brasil.
5: O tempo médio de casamentos no estado supera a média nacional, que hoje é de 13,7 anos. O levantamento mostra que os relacionamentos no Brasil estão mais curtos ao longo das décadas. Em 1985, um casamento durava em média 20 anos no país. Já em 2005, esse tempo caiu para 14,5 anos. Atualmente, a média nacional está em 13,7. Além do Maranhão, Piauí, Paraíba, Ceará e Bahia também aparecem entre os estados com relacionamentos mais duradouros. O contraste está na região norte, que registra os divórcios mais precoces do país, com média de 9,5 anos de casamento. Já o Nordeste lidera entre as regiões com uniões mais longas, com média de 13,3 anos. Segundo psicólogos, fatores culturais, financeiros e emocionais influenciam a permanência dos casais. Há também afirmações que entre os pilares de uma relação duradoura estão comunicação, parceria, admiração mútua e capacidade de adaptação. Central de Notícias Brasil, Thaís Brusaca.
1: Serviços e utilidade pública.
0: Saldo do FGTS disponível para o novo Desenrola já pode ser acessado. A partir de hoje, os trabalhadores podem consultar o disponível. Repórter Priscila Terezo.
6: A medida vai permitir o uso de até 20% do saldo do Fundo de Garantia do Tempo de Serviço ou até R$ 1.000, prevalecendo o maior valor para amortizar ou quitar dívidas em atraso. Entre os débitos que podem ser incluídos no novo Desenrola, estão os de cartão de crédito, cheque especial e crédito direto ao consumidor. Segundo o governo federal, a adesão será feita diretamente pelas instituições financeiras depois que o interessado liberar a autorização no aplicativo do FGTS. Podem aderir ao novo Desenrola os trabalhadores com renda mensal de até R$ 8.105. As instituições financeiras terão um prazo estimado de até 30 dias para formalizar os contratos e registrar as informações nos sistemas da Caixa Econômica Federal. A Caixa, por sua vez, fará a transferência direta do valor do fundo à instituição financeira após a validação do contrato, não sendo necessário comparecer às agências bancárias para concluir a operação. O trabalhador vai poder usar os recursos de contas ativas e inativas do FGTS, com prioridade para contas inativas. A estimativa é de que até R$ 8 bilhões do Fundo de Garantia possam ser usados para renegociação de dívidas por meio do programa. Além da liberação do FGTS para o novo Desenrola, nesta terça-feira, 26 de maio, mais de 10 milhões e meio de trabalhadores vão receber os valores residuais do saque aniversário, liberados desde o fim do ano passado. O desbloqueio adicional estimado é de R$ 8 bilhões e 400 milhões. Os depósitos vão ser feitos automaticamente nas contas cadastradas no aplicativo do FGTS. Com informações da Agência Brasil, da Rádio Nacional no Rio de Janeiro, Priscila Terezo.
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0: Moto e Imperatriz são goleados na Série D. Jalber Pereira.
8: A oitava rodada do Campeonato Brasileiro da Série D terminou de forma inesperada para as equipes do Motoclube e Imperatriz. No último sábado, o Cavalo de Aço recebeu a visita do Águia do Pará no estádio Frepifan da Badia e foi goleado por 3-0. Foi a segunda derrota consecutiva da equipe na competição nacional. Na semana passada, o time havia perdido por 2-0 para o Tocantinópolis fora de casa. A derrota resultou no desligamento do técnico Marcinho Guerreiro e do seu auxiliar técnico Lucas Guerreiro. Os dois estiveram 28 dias à frente do time colorado, quando foi alcançado somente 25% de aproveitamento. O auxiliar permanente Jaime Carvalho assume o comando técnico de forma interina. A tendência é que nas próximas horas a nova diretoria possa anunciar os novos substitutos para os cargos. Já nesse domingo foi a vez do Motoclube enfrentar o arquirrival Sampaio Corrêa e perder por 4-0. Felipinho duas vezes, Felipe Cauã e Jean Carlos decretaram a goleada. Com a segunda vitória conquistada, o time boliviano subiu para a quarta posição do Grupo 6 com 10 pontos ganhos, mas a mesma pontuação do Parnaíba, que está uma posição acima. Com um ponto a menos, o Papão do Norte caiu para a quinta posição. Central de Notícias Brasil, de São Luís, com informações do esporte, Jalber Pereira.
0: 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Obrigada a todos pela companhia e até amanhã.
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2: É comigo mesmo aqui pelas ondas da sua emissora. A partir de agora, sejam todos muito bem-vindos em mais uma edição do seu Central Esporte. Nesta segunda-feira, hoje dia 25 de maio do ano de 2026, e vamos aos principais destaques de hoje.
3: Sampaio.
2: O Novo Maranhense goleia e assume e entra pela primeira vez na zona de classificação da Série D do Campeonato Brasileiro.
3: Moto.
2: Norte é goleado pelo seu arquirrival e deixa a zona de acesso da Série D.
3: Maranhão.
2: Odd Gregório perde, aliás, empata com a equipe do Caxias e não consegue entrar no, na zona de acesso para a próxima fase da Série C do Campeonato Brasileiro de Futebol.
3: Imperatriz.
2: Cavalo de Aço demite a sua comissão técnica após goleada por 3-0 para o Águia de Marabá no último sábado, atuando no estádio Frei Epifânio da Abadia. Também teremos informações da Copa BR de Seleções Municipais, que teve congresso técnico realizado na cidade de Zedoca. Também teremos informações da Copa Maranhão do Sul. A equipe do Açailândia deixou a competição. E ainda vamos falar da trazer informações do Grande Prêmio do Canadá, que foi vencido por um piloto italiano. Também vamos destacar a vitória do Palmeiras 3-0 diante do Flamengo nesse final de semana. Estas e outras notícias você vai acompanhar a partir de agora no seu Central Esporte, que já está no ar.
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1: Comigo mesmo aqui pelas ondas da sua emissora, o programa Central Esporte, que tem oferecimento de Mundo da Mídia. 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Vamos começar o programa de hoje já trazendo as informações do Papão do Norte aqui dentro do seu Central Esporte. O time rubro-negro é goleado pelo seu arquirrival e deixa o G4 do grupo C, aliás, do grupo 6 do Campeonato Brasileiro de Futebol. Quem tem mais informações direto lá do CT Pereira dos Santos é ele.
2: Roberto Ramos.
1: Olá, Roberto, é com você.
3: Olá, Jauber Pereira, um grande abraço dos amigos ligados no Central Esportes. E o Moto Clube de São Luís acabou tendo um final de semana muito indesejável para o seu torcedor que compareceu no estádio do Castelão para acompanhar o Superclássico por mais uma rodada do Campeonato Brasileiro da Série D. O Moto que venceu o primeiro Superclássico, mas foi derrotado pelo placar de 4-0. Goleado em frente no confronto contra a representação do Sampaio Corrêa pela 8ª rodada no Castelão. O torcedor saiu insatisfeito com a apresentação e desempenho da equipe rubro-negra, que com 2 minutos de jogo acabou sofrendo o primeiro gol, o que foi uma ducha fria nas pretensões da equipe do Motoclube de São Luís. Não sei se isso pesou de forma emocional para os jogadores, tomando o gol com 2 minutos. O Peu avançou num erro da saída de jogo da zaga da representação do Motoclube e aproveitou e fez 1-0 para a equipe tricolor. E depois o Sampaio teve um amplo domínio da partida, o Moto não repetiu as atuações anteriores, então o time acabou perdendo a partida no Superclássico e goleado pelo placar de 4-0. Entrou numa fase que pretendia encaminhar sua classificação, o resultado contra o Sampaio Corrêa no primeiro turno veio, mas no segundo turno o time do Moto não conseguiu jogar aquilo que a sua torcida esperava. A torcida esperava o Moto fazer um jogo competitivo, né? Mas nessa partida o time rubro-negro acabou decepcionando e o time do Sampaio levou a melhor e venceu por goleada. O time do Moto dá uma paradinha agora, se prepara para o próximo compromisso. São 2 jogos, são 6 pontos para disputar e o que o torcedor não queria, o Moto pode chegar na última rodada precisando do resultado. Mas até agora o Moto só depende de si e tem que vencer os 2 jogos que vêm por aí, exatamente contra a equipe do Parnaíba, que é o jogo final, e o próximo jogo, que é o dia 30/5, rodada de número 9, exatamente o próximo jogo contra a representação do Maracanã. Nesse jogo contra o Sampaio, o Moto jogou com Bruno no gol, Marquinho Carioca, que estreou, Denilson, Washington, Romulo Carioca, Jair Alemão e Diego Valderrama, Atos, Arlen, William e Jojo. Entraram na etapa complementar o Emerson Nike, substituindo ao Diego Valderrama, o Rômulo Carioca para o João Miranda e a saída do jogador Marquinho Carioca. O Moto vai se preparar agora na sequência do seu trabalho para enfrentar a equipe do Maracanã. O jogo é aqui, jogo de fundamental importância para a equipe que pretende

caiu, trocou de lugar com o seu arquirrival, caiu para a quinta posição na tabela de classificação, mas a apenas um ponto a menos que o próprio Sampaio e também o time do Parnaíba. As duas equipes, as últimas duas equipes a ocuparem a zona de acesso para a próxima fase do grupo 6 do Campeonato Brasileiro da Série D. Mas por falar em Sampaio, vamos trazer as informações da Bolívia Querida aqui dentro do seu Central Esporte. Sampaio. Time boliviano que conquistou a sua segunda vitória atuando nesse domingo diante do Motoclube, jogando no estádio Castelão, na capital maranhense. 4-0, uma vitória que o Sampaio não alcançava diante do seu principal rival desde o ano de 2011. Com esse resultado, o time boliviano chegou aos 10 pontos conquistados e agora divide a terceira e quarta posição com a equipe do Parnaíba, que também tem a mesma pontuação. O time boliviano abriu o placar logo aos 2 minutos com uma

0: 36-42. Com o resultado, a equipe maranhense encerrou uma sequência de 3 derrotas seguidas em decisões da competição. A Copa LBF é um torneio paralelo que reúne os 4 melhores colocados na edição atual da Liga de Basquete Feminino. O Tubarão começou melhor a partida e abriu vantagem logo nos minutos iniciais. Com bom aproveitamento da armadora Manu de Oliveira, o Sampaio chegou a fazer 7-2 e fechou o primeiro quarto ao vencer por 15-7. No segundo período, o SESI Araraquara reagiu. Aline Moura apareceu bem no ataque, ajudou a equipe paulista a encostar no placar e deixou a decisão mais equilibrada. Mesmo assim, o Sampaio conseguiu se manter à frente e foi para o intervalo vencendo por 28-23. Na etapa final, o time tricolor voltou a dominar o jogo e fechou o placar. Jailin Sherry e Manu de Oliveira foram destaques da equipe maranhense. Com a conquista, o Sampaio Basquete pode reencontrar as vitórias na LBF. A equipe vinha de derrotas na principal competição de basquete no país. Central de Notícias Brasil de São Luís, Taliana Luz.
1: Muito obrigado, repórter Taliana Luz, também participando conosco, trazendo as informações do Sampaio Basquete. Vamos ao breve intervalo, na volta tem mais Central Esporte para você pelas ondas da sua emissora. Estante só.
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comigo mesmo aqui pelas ondas da sua emissora. Você já sabe, todos os dias de segunda a sexta-feira, sempre neste mesmo horário, temos um encontro

0: convocado para falarmos de esporte, em especial o futebol, que é a paixão nacional. Então, aconteceu um evento esportivo na sua rua, no seu bairro, na sua cidade ou na sua região, você pode interagir conosco através das nossas plataformas para que o seu evento esportivo também possa se tornar notícia aqui dentro do Central Esporte. 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Vamos continuar girando com as informações do seu clube aqui dentro do seu Central Esporte. Agora vamos trazer as informações do Macão Machão da Ilha. Maranhão. O tricolor maranhense que enfrentou o Caxias no último sábado em São Luís empatou pelo placar de 0-0. Com a proposta de jogar por uma bola, o time adversário, uma que teve dificuldades em furar o bloqueio e com isso não conseguiu fazer o seu gol que precisava para vencer a partida jogando diante da sua torcida. No final do jogo, o time atleticano ainda teve a expulsão do volante Raílson, que vai desfalcar a equipe no confronto do próximo final de semana diante do Anápolis em Goiás. Foi a segunda partida consecutiva sem vitória do time atleticano ao comando do técnico Gerson Testoni. O Bode Gregório vinha de uma sequência de 3 vitórias seguidas desde a chegada do novo treinador, mas foi quebrada essa sequência com a derrota por 2-1 para o Confiança em Sergipe na rodada anterior. Com o empate, o MAC chegou a 11 pontos conquistados e se mantém na 12ª posição na tabela de classificação da terceira divisão. É, o último time a ocupar a zona de classificação para a próxima fase é o próprio Caxias, que tem 1 ponto a mais que o time do Maranhão Atlético Clube. A equipe quadricolor tem apenas 2 pontos de diferença do Amazonas, que é o quarto colocado na terceira divisão do Campeonato Brasileiro. E agora vamos trazer informações direto do interior do estado. Vamos trazer informações agora da Copa BR de Seleções Municipais, que teve congresso técnico desta vez realizado na cidade de Zedoca. Quem tem mais informações direto da região do Alto Turi é ele, Cícero Ferraz.
1: Olá, amigos do Central Esportes. Mais um congresso técnico da Copa da BR de Seleções 2026 foi realizado no último sábado na cidade de Zedoca, na Arena Florestão. Reuniram-se os representantes das seleções de Araguanã, Zedoca, Bom Jardim, Newton Belo e São João do Caru, além da organização da competição para definição do grupo que iniciará a competição em julho. Ficou definido também o jogo de abertura, cidade de Carutapera, no litoral norte, sediará a abertura da competição no último final de semana do mês de junho. No próximo sábado será realizado o congresso técnico para 2 regiões, a região de Maracaçumé e a região de Santa Luzia do Paroá, reunindo 10 seleções no próximo sábado. E o último congresso técnico será realizado na região do Pindaré para fechamento das diretrizes do regulamento de 2026. Cícero Ferraz, da região do Alto Turi, Central Esportes.
0: Muito obrigado ao grande Cícero Ferraz também participando conosco. Na próxima semana você traz outras informações de mais congressos técnicos que estão sendo realizados pela região, aí com as equipes que vão participar da Copa BR de Seleções Municipais, edição de 2026. Mas agora sim, vamos continuar girando com as informações das equipes que disputam a Série D do Campeonato Brasileiro. Vamos trazer agora as informações do Colorado da região tocantina. O Cabo de Aço é goleado pelo Águia e na sequência anuncia o desligamento da sua comissão técnica. Quem tem mais informações do Cavalo de Aço é ela, Tereza Cristina.
2: O Imperatriz voltou a campo no último sábado no estádio Frei Epifânio da Badia. Imperatriz foi derrotado pelo Águia de Marabá por 3-0 e chegou à segunda derrota consecutiva na Série D do Campeonato Brasileiro. Na rodada anterior, o Cavalo de Aço já havia perdido por 2-0 para o Tocantinópolis, fora de casa. Após o resultado negativo, o clube anunciou o desligamento do técnico Marcinho Guerreiro e do auxiliar técnico Lucas Guerreiro. O comando da equipe passa a ser ocupado interinamente pelo auxiliar técnico permanente Jaime Carvalho, enquanto a diretoria aguarda o anúncio de um novo treinador. Com a derrota, o Imperatriz caiu da terceira para a quarta posição do grupo 5 com 9 pontos. Marcinho e Lucas Guerreiro permaneceram 28 dias no comando da equipe.

0: informações de outras competições. Agora vamos falar da Copa Maranhão do Sul, competição em que o Açailândia foi eliminado. Quem tem mais informações é ele, Jurandir Viana.
1: Salve, salve, amigos do Central Esportes. A despedida da seleção de Açailândia do Copão Maranhão do Sul foi melancólica. O time de Tona Silva voltou a ser derrotado pela seleção de Montes Altos, desta vez por 3-1 em jogo disputado no sábado, dia 23, em estádio João Passondas. A Açailândia, que precisava de 3 gols, não fez nenhum no primeiro tempo e, de quebra, teve sua meta vazada na etapa final. O primeiro gol de Montes Altos aconteceu logo aos 2 minutos, no chamado contra-ataque de Almanac, que foi executado por Anderson. Os 2 tentos restantes do time local foram bizonhos. Falha clamorosa do goleiro Wesley, que voltaria a se repetir com a ajuda, aspas, do zagueiro Cristiano. O gol de honra do visitante teve autoria de Bambam. Agora que são favas contadas, a diretoria da Liga Esportiva de Açailândia e Secretaria de Esportes deverá fazer avaliação dos prós e contras da temporada 2026 para que os erros não sejam repetidos no próximo ano. Nesse contexto, não adianta apontar culpados. Ninguém deve ser crucificado. Confira como ficaram as semifinais do Copão Maranhão do Sul. Imperatriz enfrentará Amarante, enquanto Montes Altos terá pela frente Estreito, reeditando a final de 2024. Jurandir Viana, direto de Açailândia, para o Central Esportes.
0: Muito obrigado, repórter Jurandir Viana, também participando conosco, trazendo informações dessa importante competição que movimenta a região sul do estado. Mas agora vamos falar de outro esporte aqui no seu programa Esportivo Maranhense.
2: Fórmula 1.
0: Trazer informações da Fórmula 1. Piloto italiano vence o Grande Prêmio de Montreal, no Canadá. Quem tem mais informações? Alô, alô, é com você, Armando Capriotti.
3: Alô, Jalber Pereira, amigos da velocidade que são apaixonados pela Fórmula 1, Mundial de 2026. Tivemos Grande Prêmio nesse final de semana. Mas o GP do Canadá já teve corrida sprint no sábado, com mais uma vitória do piloto George Russell. O inglês da Mercedes superou o companheiro de equipe Kimi Antonelli e Lando Norris da McLaren. O sprint é uma prova rápida que foi marcada por uma disputa acirrada entre os dois carros da Mercedes, com direito a toque na pista. Com a vitória, George Russell garantiu 8 pontos. O segundo colocado foi Lando Norris, conseguiu também 7 pontos, e a terceira colocação no sprint do sábado foi Kimi Antonelli, atingiu 6 pontos. Já na prova do domingo, deu tudo errado para o piloto George Russell, começando logo pela largada, que ele perdeu logo 2 posições. Depois, uma disputa emocionante com o Kimi Antonelli acabou o carro quebrando e ele abandonando a prova na 30ª volta, deixando tudo livre para o italiano, que venceu a prova, e é a 4ª prova consecutiva do piloto italiano, aumentando a distância entre os companheiros. A vitória de Kimi Antonelli aconteceu na 2ª posição, foi o piloto Lewis Hamilton, e completando o pódio, Max Verstappen na 3ª. O brasileiro Gabriel Bortoleto completou a prova na 13ª colocação, 1 atrás do seu companheiro de equipe, Nico Hülkenberg. Assumindo a frente da competição, Kimi Antonelli chegou agora a 131 pontos, seguido do George Russell, próprio companheiro, com 88 pontos, e completando o pódio no Mundial de Pilotos, Charles Leclerc da Ferrari,

0: 75 pontos. Notícia da Fórmula 1 no Central Esporte.
1: Muito obrigado ao grande Armando Capriotti participando conosco e chegamos ao final de mais um Central Esporte. Com convite para que possamos nos reencontrar amanhã neste mesmo horário aqui na sua emissora. Até lá.
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Olá, gente amiga, estou chegando aqui para mais o programa Hora da Sofrência, com vocês nessa tarde maravilhosa. Muito boa tarde a todos nesta segunda-feira. Hoje é 25 de maio de 2025, já estamos de 2026, já estamos aqui de volta com mais um programa. O microfone hoje está sem peso, né? Todo dia a gente chega aqui e tem uma coisa diferente, mas é assim mesmo. Olha, 14 horas e 8 minutos. Me parece que está muito baixo aqui o microfone. O pessoal da equipe técnica passar para aqui para ajeitar aqui, né? Está muito baixo aqui esse microfone, tá bom? Vamos lá, olha, 14 horas e 8 minutinhos. Se eu não falar muito aqui é por motivo desse probleminha aqui, tá bom? Vamos lá, olha, 14 horas e 8 minutos, só estamos começando aqui o Clube do Brega e fique à vontade para participar do nosso programa.

Valeu, Clube do Brega só está começando aqui nessa tarde maravilhosa. Você curtindo aí a abertura do programa, Edésio Nascimento, música nova. Clipe oficial, Edésio Nascimento.

Valeu, Adelso Nascimento, aí no programa para você que está ligado com a gente. O programa só está começando aqui para você, tá? A gente vai até às 16 horas, fique ligadinho acompanhando com a gente, tá bom? 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Vamos lá, olha, 14 horas e 18 minutos aqui. Para você mandar mensagem de texto e de voz, isso mesmo, para participar do nosso programa, 8606-2498. Se quiser participar ligando, 8494-8524, nosso DDD é 98.

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Valeu, estou de volta aqui no 87,9. Vamos aqui com o Clube do Brega. Vamos até às 16 horas. Eu te faço companhia aqui no 87,9. Obrigado pelo carinho da sintonia. Para você que está aí do outro lado, olha, 14h26. Obrigado pelo carinho de audiência.

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0: Valeu, obrigado pelo carinho da audiência. Muito obrigado. Vamos lá, vamos trazer mais um sucesso para você que está ouvindo a gente. Obrigado pelo carinho da audiência.
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0: Vamos trazer agora Leandro Ávila aqui no nosso programa para aqui já no bloco do nosso comercial. A gente volta em um minuto.
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Valeu, você curtiu música na voz aqui do Lourenço Pinheiro, Irmão da Lua. Música de Zezé de Camargo Luciano, na voz de Lourenço Pinheiro. E a gente aqui, olha, vai seguindo com o programa, 14h37. Olha, estamos aqui, ó, avisando, né? Avisando e ao mesmo tempo pedindo aí sua ajuda, né? Aqui tem uma senhora que está enfrentando problema de saúde lá na Pelônia, que é a dona Brasilina Ribeiro, está com problema de saúde. E ela está pedindo ajuda das pessoas, né? Ela está precisando de ajuda, né? É para fazer alguns exames, um tratamento. Ela não tem condição e está morando sozinha aí com dificuldade e precisa aí, né, de ajuda, né, quem puder ajudar. Ela colocou aqui o Pix à disposição, 9886-8368-3466, esse é o telefone, né? Salva aí, né, Didi? 8868-3466. Dona Brasilina Ribeiro Araújo, mora em Pelônia, né? Ela tá precisando aí de ajuda. Né? Uma colega minha entrou em contato, né? Uma amiga entrou em contato com a gente aqui, pedindo que a gente anunciasse aqui, né? Se vocês quiserem ajudar, ela mora na Pelônia, né? Ajudar as pessoas é um ponto essencial, né? A pessoa que está precisando de ajuda, você tirar um real, dois reais para ajudar, com certeza não vai faltar. Qualquer ajuda, né? Qualquer ajuda que você der de coração, com certeza Deus vai lhe retribuir muito, muito mesmo. E ela, nesse momento, está precisando, né, da ajuda das pessoas, para as pessoas ajudarem. E ela está sem condição. E, nesse momento, é importantíssimo, né, que as pessoas possam ajudar, ajudar, né, contribuir com qualquer doação, certo? Olha, em Nova Olinda, 14h40. Oi.

0: Valeu, valeu, estou de volta, olha, 14h43, eu estava falando da dona Brasilina, né? Ela que mora na Pelonha, está precisando da ajuda de cada um de nós, que possamos ajudar a nossa amiga, né, está precisando muito, que Deus possa abençoar ela, que ela vai ficar boa. É muito importante, a nossa amiga, que ela mora na Pedreira 2, nossa amiga Silvana, ela mandou aqui pra gente, né? A gente pediu pra gente falar aqui, né? Em relação a essa ajuda, né? Que ela tá precisando bastante, né? Tá doente. Vamos ouvir aqui o que foi que ela disse aqui pra mim.
1: Bom dia. Eu botei esse coisa aí. Essa foto aí dessa pessoa, que é a minha tia, viu? Que ela foi falar aí na rádio, entendeu? A gente tá pedindo uma ajuda pra ajudar ela, pra ela fazer um exame. Aí tu já explicando aí. Ela tá doente, ela é sozinha, ela não tem marido, só tem os filhos. E aí nesse momento ela tá precisando muito. Ela, no caso, ela é o homem e a mulher de casa, ela é a minha tia. Aí eu não sei, divulgando aí nos grupos aí da cidade aí, entendeu? Ela mora aqui na Pelonha. Aí qualquer coisa que alguém se for negociar, aí você me chama no PV, se alguém viu. Ok, mas tá bem aí o número do Pix, o nome da filha dela, viu? E aí a gente tá pedindo ajuda para aquelas pessoas, para alguém divulgar. Porque é uma coisa muito séria, muito. Ela teve um acidente de. Tá com um ano mais ou menos, ela teve um acidente na perna, quebrou a perna dela. Ela passou um tempo em São Luís, agora ela voltou, retornou, mas agora inchou muito a perna dela, furou a perna dela. E agora ela tá nessa situação, magrinha, entendeu? E aí a gente, quando é a família, a gente tá lá pedindo pelos amigos, pelas pessoas que puderem ajudar a gente em todo o tempo. De um real pra cima, tudo a gente está pedindo ajuda. Ela mora aqui na Pelonha. E na Pelonha ela mora, entendeu? Aí a gente, que nós somos sobrinhos, seu sobrinho, aí a gente tá pedindo as pessoas divulgando. Por isso que eu mandei pro senhor aí, tá bom? Aí você pode falar, o nome dela tá bem aí, Brasilina Ribeiro, entendeu? Pode divulgar aí, tá certo? Que a gente vai agradecer de coração. As pessoas que puder, que tiver de bom tom, de bom, de amor, porque eu sei que as coisas hoje não tá nada fácil, entendeu? Aí não é fake news, é mesmo de verdade, entendeu? E aí é assim, tá bom? Qualquer coisa você me chama aí no PV. Eu recebi o alô que você mandou para mim, eu agradeço.

0: Nova.
1: Aí, para você ligado com o nosso programa, tá? Daqui a pouquinho tem o Minuto das Notícias, né? Daqui a pouquinho tem o Minuto da Notícia, tá? Olha, gente, na manhã desta segunda-feira, uma ação rápida e eficaz resultou na prisão de um casal suspeito de furtar uma motocicleta na cidade de Santa Luzia do Paroá. Após o cometimento do crime, os indivíduos empreenderam fuga na direção da cidade de Santa Inês utilizando um veículo subtraído. Ao tomar conhecimento do fato, durante a deslocação pela BR-316, o sargento Rios, policial militar lotado na cidade de Nova Olinda do Maranhão, que estava de folga, identificou a atitude suspeita do casal e conseguiu reconhecer a motocicleta furtada. Ao perceber a presença do policial, os suspeitos aceleraram o veículo na tentativa de fugir e adentrar a cidade de Nova Olinda do Maranhão. Diante da situação, o militar iniciou um acompanhamento tático, conseguindo interceptar e abordar o casal aproximadamente a 5 quilômetros do centro urbano, ainda na BR-316. Durante a abordagem, foi constatado que o suspeito portava uma pistola de brinquedo, simulacro de arma de fogo. A mulher envolvida já havia trocado de roupa na tentativa de despistar a ação e dificultar o reconhecimento. Após a contenção, os suspeitos e a guarnição de serviço prestou apoio à condução do casal até a delegacia de polícia civil, juntamente com a motocicleta recuperada e o simulacro apreendido. Os conduzidos encontram-se à disposição da justiça para os procedimentos legais cabíveis. Essas informações daqui a pouquinho no Minutos das Notícias.
0: E você?

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Valeu, valeu, você curtiu Edésio Nascimento aqui no nosso programa. Clube do Brega, a hora da sofrência. Daqui a pouquinho, um minuto das notícias.

Olha, Maria Luzia. Maria Luzia da Costa Silva perdeu seus documentos, o registro de nascimento. Quem encontrou, vem encontrar, tá certo? Deixar aqui na porta da emissora, aqui da rádio, tá bom? Entregar aqui, tá certo? Quem encontrou, vem encontrar o registro de Maria. Maria Luzia da Costa Silva perdeu o seu registro de nascimento. Quem encontrou, deixar aqui na emissora, tá bom?

Vou mandar aqui um alô para Dona Simone, também Tony Nascimento. Alô, Dona Simone, obrigado pelo carinho de sintonia de todos vocês, tá? Muito obrigado mesmo, muito obrigado. 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

0: Vamos lá, gente, vou trazer pecado de amor. Vou trazer aqui os clones da sofrência, pecado de amor. Logo em seguida vem o minuto das notícias.
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Vamos lá, vamos seguindo aqui no 87,9. Vamos aqui com o minuto da notícia desta segunda-feira. Um homem investigado por tentativa de latrocínio é preso em Barão de Grajaú. Tá aí, um homem que estava sendo investigado por tentativa de latrocínio acabou sendo preso em Barão do Grajaú. O crime ocorreu contra um idoso de 73 anos no povoado Lameira, zona rural de Barão de Grajaú. A vítima segue internada em estado grave. Aí, rapaz, que negócio, né? Que coisa. Ainda um suspeito morreu após uma troca de tiro com a polícia durante operação contra o tráfico de droga na cidade de Presidente Dutra. De acordo com a polícia, o homem era um dos alvos da operação que investiga o tráfico de droga e tentativas de homicídio. Dupla suspeita de arrombar e furtar biblioteca pública é presa em São José de Ribamar. Os suspeitos foram presos na sexta-feira, dia 22, com ainda em posse de objetos que haviam sido furtados. Operação identifica fraudes em medidores de energia e autua 9 irregularidades na cidade de Caxias. Tá aí. A operação, né, teve uma operação para identificar quem era que estava fraudando os medidores de energia, e a operadora acabou autuando em flagrante 9 irregularidades só em Caxias, né? E também aconteceu em Timó. Muitas pessoas aí lá da cidade de Caxias de Timó estavam mexendo aí, alterando para mexendo nos medidores de energia para que a energia ficasse um pouco mais barata aí, né? E aconteceu na cidade de Caxias e Timó. O pessoal estava fazendo em um ditado popular, o velho gato, né? Segundo a Polícia Civil, 6 irregularidades foi flagrada durante a ação. Isso aí. Um suspeito também foi preso em Teresina, no Piauí, por suspeita de estelionatos e furto de energia.

0: Suspeito de tentativa de homicídio, morreram após um confronto com a PM na cidade, de Vargem em Grande. Segundo informações, dois dos homens estavam escondidos no bairro Açude e atiraram contra a guarnição. Eles foram baleados e levados ao hospital, mas não resistiram e vieram a óbito. Esses aí são doidos, né? Atirar contra a polícia, né? Porque bandido, eles não colher de chá, né? Eles atiram mesmo, mas a polícia também tem que não dar chance e nem segundo tempo para bandido, não. Porque bandido é meter bala mesmo, matar bandido. Bandido bom é bandido morto. Criança de 5 anos morre após se afogar no rio Maravilha, na cidade de Balsas. Vítima foi levada pela correnteza. Rapaz, um negócio complicado, viu? 5 anos a criancinha. Tá aí, a criança morreu, de 5 anos morreu após se afogar no rio Maravilha, em Balsas. A vítima foi levada pela correnteza. Davi Lucas brincava com outras crianças quando foi levada pelas águas. O corpo foi encontrado pelos bombeiros após a cerca de 50 minutos de busca lá no rio Maravilha, na cidade de Balsas. Tristeza, né? A criancinha pequenininha. Um homem é preso após atacar a ex-companheira e esfaquear a vítima, que tentou defendê-la na cidade de Imperatriz. Aconteceu, tá aí o homem, ele foi preso, né? Após atacar a ex-companheira e esfaquear a vítima, que tentou se defender. Ela ainda tentou se defender, mas o indivíduo, o meliante, né? Meliante, indivíduo, é o cara que faz coisa contra a mulher, o cara desse. É, tá aí, acabou sendo preso. Agora vai ficar uns dias aí na cadeia, né? Vai ficar muito tempo agora preso aí, porque esfaqueou a sua ex-mulher, rapaz. Meu Deus do céu. Tem gente que não aceita o fim do relacionamento. Acabou, acabou. Não deu pra viver. É, não vive mais. O cara do carro vai pro seu lado. Não vai fazer uma coisa dessa, né? O crime ocorreu no fim da tarde de sábado, na Vila Macedo. O suspeito fugiu após o ataque, mas foi localizado pela polícia em um bar da região. Parabéns aí à polícia, né? Cara, vou te falar, né? Negócio complicado, né? Se você viu, né? Aqui, olha, o príncipe de... um princípio de tornado causou um estrago na grande ilha. É um negócio complicado, né? Opa, alô.
1: Boa tarde, José Vieira, da Rua de Janeiro.
0: Fala, Zé Vieira.
1: Eu vou querer a música de Amado Batista, Só Se For Por Amor. Antônio, se passava aí, está contando essa história que acontece no Brasil. Sabe por quê? Porque tem coisa melhor do que mulher, Deus só fez pra ele, não fez pra ninguém. É pouco homem que segura o pepino, que tem uma mulher bonita, arrumada, e vem beijando com outro caboclo pra segurar.
0: É verdade.
1: Só vai terminar isso aí com Deus na cabeça da geração que nasceu uma santa. É. Aí tá certo. É. Mas a não ser, aonde esse desespero aí de roubo, o caboclo e o cara com umas coisas boas e não tem coragem de trabalhar e faz merda. Assim mesmo as mulheres. Se a mulher bonita, assim, gostosa, tá com um vagabundo beijando ela, abraçando. Companheiro, pega a cabeça, pouco homem que segura. Tchau, um abraço. Deus abençoe o seu trabalho e tamo junto.
0: Tá certo, tá aí o Zé Vieira, né? É verdade, Zé Vieira. Eu, sinceramente, eu acho muito. Sinceramente, eu acho muito assim, covardia, né? O cara fazer qualquer coisa com uma mulher, né? Assim, depois de largar, largou, não tem problema não, caça outra. Tem tantas mulheres, né? Tem tanto homens e mulheres, largou, se acabou, não deu mais certo, larga, mas não bate, né? Não bate, não mata, porque vai se complicar. Né? A questão é essa. O Brasil inteiro, o mundo inteiro está, né, com campanha de violência contra as mulheres e os caras fazendo coisas erradas, né? Mas, meu amigo, o cara quando é apanhado, o cara que bate mulher, que humilha a mulher, que ele é apanhado, ele sofre, viu? Ele sofre bastante. Olha, um princípio de tornado causou um estrago na grande ilha, São Luís. Uma criança morreu em emboscadas e agressores de mulheres são identificados no Maranhão. Tá aí, uma criança, né, morreu em uma emboscada, né, e agressores de mulheres são identificados no Maranhão. Confira o resumo de algumas das principais notícias divulgadas no portal G1 Maranhão na semana do dia 17 de maio. No dia 17 de maio e 23 de maio, certo? É isso aí. Vamos lá, vamos seguindo com a nossa informação. Um dia foi aperreado, né, na cidade de São Luís. O negócio não teve como escapar do tornado, né? Uma mulher que teve o telhado arrancado com o princípio do tornado, né, em São Luís, lamenta a destruição, não deseja para ninguém, ela disse, né? Paz, olha, muita coisa, você viu aí, olha o telhado todo arrancado, destruído. Foi em São Luís do Maranhão, é a casa da Rita de Cássia Lopes, localizada no bairro Tirirical, foi uma das mais atingidas pela ventania, né? A ventania registrada, chamada de tornado, na tarde de sexta-feira, na capital. Segundo esse especialista, o fenômeno se tratou de um princípio de tornado. Ixi, ainda não foi o tornado ainda? Negócio complicado, né? Uma criança de um ano e sete meses morreu baleada durante uma emboscada, né? Durante uma emboscada em Olinda Nova, do Maranhão. Olinda Nova do Maranhão. Naan Serra Silva foi atingido por um tiro na cabeça enquanto estava no colo da mãe, e outras duas pessoas ficaram feridas. O caso aconteceu na noite de sexta-feira na cidade, no povoado de Mata Praga, né? Povoado de Mata Praga, no município de Olinda Nova do Maranhão. Não é Nova Olinda. Vamos lá. Em uma ação rápida e eficaz, resultou na prisão de um casal suspeito de furtar uma motocicleta na cidade de Santa Luzia do Paruá. Na manhã desta segunda-feira, uma ação rápida e eficaz

lotado na cidade de Nova Olinda do Maranhão, que estava de folga, identificou a atitude suspeita do casal e conseguiu conhecer a motocicleta furtada. Ao perceber a presença do policial, os suspeitos aceleraram o veículo na tentativa de fugir e adentrar a cidade, ao chegar na cidade de Nova Olinda do Maranhão. Diante da situação, o sargento, né, o militar, o sargento Rios, que estava de folga, iniciou um acompanhamento tático, conseguindo interceptar, né, e abordar o casal aproximadamente 5 quilômetros do centro urbano e ainda na BR-316. Durante a abordagem, foi constatado que o suspeito portava uma pistola de brinquedo. Rapaz, que coisa, né? Um simulacro de uma arma de fogo. A mulher envolvida já havia trocado de roupa na tentativa de despistar a ação policial e dificultar o reconhecimento dela. Rapaz, negócio complicado. Ela já tinha trocado de roupa, né? Veja bem, ela já tinha trocado de roupa, né? Aqui eu quero até parabenizar, né, a ação aí, né, atitude e ação, né, a vigilância do policial sargento Rios, né, que percebeu, né, conheceu, né, percebeu ali que ele fez uma análise que ali havia uma suspeita de alguma coisa e conseguiu trazer de volta o que estava sendo roubado, né? Quero até parabenizar aqui o trabalho do sargento, né, do sargento Rios, da Polícia Militar aqui de Nova Olinda do Maranhão, pela essa ação rápida, né? Você foi um guerreiro também, né, sargento? Após a constatação do suspeito, a guarnição de serviço prestou apoio à condução do casal até a Delegacia de Polícia Civil, juntamente com a motocicleta recuperada e o simulacro apreendido. Os conduzidos se encontram à disposição da Justiça para os procedimentos legais e cabíveis. Tá certo, tá aí, ó. Eles agora vão responder aí, né? Rapaz, uma arma de brinquedo, né? É uma mulher, a publicação aqui está no blog do Maranhão, 24 horas, certo? No blog do 24 horas também está nos grupos aí da Mira e todos os noticiários. Está aqui a informação, você pode ir lá no grupo da Mira, lá no Maranhão 24 horas, vocês vão ver aí essa ação rápida aí do policial, né, do policial sargento Rios, né? Ele é policial e é sargento, é ele que é lotado aqui na Delegacia de Polícia de Nova Olinda do Maranhão. Parabéns, um bom trabalho. 15h57, minuto das notícias. Olha, uma operação Caminho Seguro prendeu 21 suspeitos de crimes sexuais contra crianças e adolescentes presos no Maranhão. A ação nacional foi realizada entre os dias 4 e 18 de maio em todas as regiões do estado, dentro da programação Maior Laranja. É isso aqui, o mês de maio laranja, dentro da programação, a campanha de combate a abuso e a exploração sexual de criança e sexual de criança infantil. Tá aí, ó. A operação conseguiu prender 21 suspeitos pelos crimes de sexuais contra crianças e adolescentes, né? A operação também fez parte de uma programação do mês de maio laranja, né? A campanha de combate ao abuso e à exploração sexual infantil. Foi muito bom, né? Muito bom. A ação nacional foi realizada nos dias 4 e 18 de maio. Foi muito bom aí. É essa campanha da operação ainda conseguiu prender ainda 21 suspeitos, né, de cometer crimes contra adolescentes e crianças. Minuto da Notícia volta amanhã,
É, Minuto da Notícia volta amanhã e a gente vai para o segundo bloco.

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1: Valeu, valeu, estou de volta já na reta final do nosso programa, tá certo? Eu quero aqui já me despedir, um grande abraço a todos vocês. Eu só vou voltar amanhã. Amanhã estarei de volta, já é 4 horas, vem aí o Robson Júnior. Tchau, tchau, fique com a saideira, né? Frank Lopes, tá aí a música Não Superei. Tchau, tchau.

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Alô, ouvinte, boa tarde. Já está entrando lá aqui na Rádio Xuá, mas um grande programa de audiência, programa Ritmo Quente. E através dessa programação você vai ouvir a partir de agora música de todos os tempos e de todos os ritmos. E quem vai ficar aqui na sua companhia até 5 horas da tarde é essa figura de sempre, Robson Júnior. E para você pedir a música e para você participar da nossa programação, é só você pedir seu sucesso através do telefone e do WhatsApp. Telefone para seu pedido musical é 9898-494-8524. E o número do WhatsApp é 9898-6062-498. Hoje é segunda-feira, 25 de maio de 2026. E a gente já começa o programa de hoje com o sucesso de Seresta aí do cantor Gelson Santos.

Ok, estou de volta. Agora sim, na cidade de Nova Olinda, são 16 horas mais 13 minutos. Você está sintonizado na Rádio Eixo FM e a nossa emissora está jogando ar mais um programa de audiência, programa Ritmo Quente. 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E vamos viajando com mais sucesso em Nova Olinda. Agora são 16 horas mais 17 minutos. E a gente vai com o sucesso aí de Chachaga dos Teclados.

0: Tamo junto.
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Beleza, agora sim, na cidade de Nova Olinda são 16 horas mais 26 minutos. 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Mando um alô especial para os ouvintes localizados aí no povoado de Monte Alegre, também a gente abraça os ouvintes do povoado Santa Cruz. 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E vamos viajando com mais sucesso em Nova Olinda. Agora são 16 horas mais 30 minutos.

Ok, estou de volta. Agora sim, na cidade de Nova Olinda, são 16 horas mais 36 minutos. 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Manda um alô especial aí para o senhor João do Edgar e Família, residente aí na Rua do Comércio, esquina aí com a Rua dos Americanos. Também vai um alô especial para Maura e Família, residente aí na Rua das Neves, aí no bairro Salles. 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Vamos viajando com mais sucesso. Agora a gente toca lançamento, né? Música nova aí do cantor Lourenço Pinheiro.

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Ok, estou de volta. Agora sim, na cidade de Nova Olinda, são 16 horas mais 52 minutos. 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É mais um programa de audiência, programa Ritmo Quente. Manda um alô especial aí para o senhor Pelado e Família. Vai um alô especial aí para Pelado e Família, residente aí na Quadra Nova. Também na Quadra Nova a gente manda. É, também na Quadra Nova vai um alô especial para o senhor Agamenon. Também na mesma frequência. Também vai um alô especial para os ouvintes localizados aí na cidade de Araguna do Maranhão. E também a gente abraça os ouvintes aí da região, é do povoado da Curva da Linha. Também a gente abraça a galera é do povoado Boa Vista. E também vai um alô para os ouvintes residentes aí na região do povoado do Café da Mata, também do povoado do Zento. 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

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Beleza. Manda um alô especial aí também para os ouvintes residentes aí no povoado da Pelonha, também no povoado de Predeira 1 e Predeira 2. Também um alô para os ouvintes aí do povoado de Engazal, do povoado Mascarenhas. E também vai um alô especial para os ouvintes residentes na Vila Iracueba e também da Vila Boa Esperança. E também a gente abraça toda a galera localizada aí no bairro Novo, bairro Salles, bairro da Piaba, bairro do Trator. E também a gente abraça os ouvintes aí do centro da cidade daqui de Nova Olinda. Beleza, o programa Ritmo Quente chegou ao final. E mais uma vez a gente agradece a Deus por mais uma tarde de trabalho. Eu estarei de volta para fazer essa mesma programação para você amanhã a partir das 4 horas da tarde. Portanto, boa tarde a todos e até amanhã, se Deus quiser.

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onde há clamor, ele vem com restituição. O nosso Deus se move por causa de um clamor. Isso quer dizer que se você clamar por essa nação,

Você vai profetizar o tempo que roubado foi. Você vai dizer isso para ela: o tempo que roubado foi não poderá se comparar a tudo aquilo que o Senhor tem preparado para a tua vida. Tem preparado ao que? Ao que clamar. Tem preparado aquele que tiver a disposição de gritar e de dizer: restitui, restitui, Senhor.

glória, Deus. Oh, quem quer a glória traz a arca. Quem quer o fogo traz sacrifício. Quem quer a vida que suba a cruz. E quem deseja o favor do rei, levanta a mão comigo.

0: Deca. Reggae Point abre aí a semana relembrando um dos mais extraordinários artistas da história da Jamaica, Desmond Decker, que faleceu há exatos 20 anos, hein? Em Londres. E teve papel fundamental na transição do ska, primeiro ritmo da Jamaica, e do rocksteady para o reggae. Eu escrevi, publiquei aí em rede social. Em São Luís, ficou marcado principalmente por sucessos como Wi-Fi, que você ouviu. Um abraço ao César Roberto, lançamento dele, a cara dele, Diamante Negro. E também esse aqui, eu creio que é Melô de Canoa. Então, eu cheguei a conversar com algumas pessoas que conheceram o Desmond Decker. A exemplo do George Decker, que destacou aí o apoio e incentivo que recebeu do amigo, afirmando que os dois se consideravam irmãos. Segundo ele, né, o Desmond o acolheu, incentivou e abriu portas no Reino Unido, motivo pelo qual ele guarda eterna gratidão. Já o Sidney Crookes recordou a dimensão da popularidade de Desmond em Londres, com multidões à espera e uma admiração raramente vista. O Sidney Crookes falou no podcast do Reggae Point que a mulherada gritava, desmaiava e... louca aí pelo Desmond Decker. Tá. Mas tudo isso tinha um motivo. O cara era muito famoso, né? Os highlights marcou aí a música jamaicana. Saiu no final dos anos 60, 68. Né? Ele gravou com o Aces. A canção foi o primeiro grande sucesso internacional da Jamaica e abriu o caminho para que o reggae conquistasse o mundo, facilitando a chegada de nomes como Bob Marley e Jimmy Cliff ao mercado internacional. O povo não conhecia Bob, entre vários artistas. Esse cara abriu as portas para eles, né? Chico do Reggae, no podcast do Reggae Point, ele fala, ele tem um relato dele bem interessante. Foi a primeira música, esse highlight, que ele ouviu lá na década de 70 em clube, cara. Então reforça, né? A gente reforça aqui, Desmond Decker foi um dos primeiros artistas jamaicanos a ecoar na capital maranhense e jamais, né, poderá ser esquecido por seu legado. A gente lembra muito do Bob, Johnny Nash, Jacob Miller, entre outros artistas. Mas tem que colocar esse cara também, porque Chico do Reggae fala isso no podcast. Essa é a ideia do podcast, trazer essas informações que a galera não costuma contar. E aí, os highlights tocou em São Luís no começo dos anos 70, gente. Então, esse cara que você acabou de ouvir faz parte da história do reggae no Maranhão. Então, quando lembrar, quando você fizer uma bandeira, fizer uma homenagem, colocar em algum lugar aqui, né, que as pessoas possam ter acesso, coloque a foto desse cara aqui, pelo amor de Deus. Tá? Coloque a foto de Desmond Decker. Porque o povo ouvir não sabia que era reggae naquela época. E Chico do Reggae fala isso com autoridade, porque conhece o reggae desde o início. 8h26, tá chegando o reggae das antigas. E a gente vai contar tudo isso pra vocês através de música. Chico do Reggae vai estar lá também. Com a Bacanga Vinil, Asa Branca Vinil. Vai ter Dred Silver, Wagner Roots. Duas atrações surpresa, era pra divulgar hoje, mas vai ficar pra amanhã. Aguarde!
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0: 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Um abraço pro meu querido Jorge Andrade, da Gercomp, geradores e compressores, comércio, locações e serviços. Também ligado aí no programa Reg Point, tá antenado. Hoje é só do fundo do baú. Hoje é só das antrolas. Só das antigas. Oi!
4: Boa noite, Mr. DJ W2S2, Jorge Andrade, Gercomp, geradores e compressores, São Luís Maranhão, São Bento Maranhão. Roda aí, Set Me Free, Larry Marshall.
0: Travou,
4: Delroy,
0: né?
4: Delroy Wilson, não me lembro agora. Corrija-me.
0: Valeu, meu irmão Gercomp, segura aí.
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5: 27 graus. 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
7: 19 horas e 31 minutos.
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0: I'm Free com Leslie Lewis no programa Reggae Point. Só pedrada. Rolou uma fake news falando da morte dele na última semana. Eu fiquei, calma, nada de publicar. Era fake mesmo, gente. Era fake. Nem comentei aqui no Reggae Point. Pra não dar, né, sustentabilidade pra essas paradas loucas aí da internet. Alô pra Rai, ligada no programa Reggae Point. Valeu. E também a Luísa, né, tinha curtindo o programa Reggae Point. 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
1: Boa noite, eu quero o melô da Cinderela para mandar para Joãozinho Novo do Zário. É Arlete Souza, do bairro Santo Antônio.
0: Obrigado, querida. Vai alô aqui especial também para Margarete. Saúde e paz a todos nós e uma semana maravilhosa. Obrigado. É isso. Fernando Mídia, Jardim Eldorado, Aline Moraes, minha queridíssima também. Curtindo o Reggae Point, querido Ezequiel do Maiobão. Hoje só das antrolas, só as músicas que marcaram época 70, 80 e 90. Oi!
2: Boa noite, Rodinei! Merlan, motorista de aplicativo, cara. Cara, eu fico esperando dar 7 horas pra escutar. Vou dar até umas mãos. Você é o cara que traz recordações da nossa infância, esses reggae lindos aí, cara.
0: Tu gostas?
2: É, só tem só gratidão a ti, né? Eu sou um belo locutor, né? E hoje faz o aniversário mais do Freedom, né? Nasci lá na Liberdade,
0: sim,
2: na
0: Vila César, na Liberdade.
2: Faz mais de 30 anos. 30 anos que eu saí de lá, cara. Então, os parabéns da Liberdade aí. Meus avós que namoram lá, meus primos. Tamo junto, hein, meu amigo. Até às 21 horas.
0: Valeu, irmão. Obrigado. Até às 21. 108 anos da Liberdade. Um abraço a todos os bairros ali que compreendem, né? A Vila Maruim, Promorá, Vila Sésamo, Japão, Floresta, Tem Deus, Portelinha. Ali o residencial Jackson Lago. Tenho vários amigos lá. Sítio do Meio, Camboa, Brasília, Baixinha, Alto do Bode, Monte Castelo. São vários bairros ali que compreendem, né? Pela região, muito massa. Parabéns a todos aí. Liberdade tá de parabéns. Eric Donaldson, especial Valdir Júnior, curtindo também.

0: produção do Joey Gibbs e também do Aaron Thompson. O Aaron era aquele cara do estúdio, né? O cara das mixagens, o cara que deixava a música do jeitinho que Joey Gibbs queria. Verdade, o Joey Gibbs não era produtor, apesar de assinar vários discos, as pessoas já acharam, mas ele não era produtor, era empresário. Tinha um estúdio, mas não, ele entendia, claro, do que estava fazendo. Sim, logicamente, a música tinha que sair do jeito dele, cara. E nem à toa que até hoje toca aqui em São Luís, né? Foi feita pra gente. E essa aqui, ele cantou em São Luís. Ele não veio pra um show. Ele tava aqui a convite do Sidney Crux. Gravou algumas músicas pro Sidney Crux e tal. Tava de passagem e rolou um festival. Eu não lembro agora. Salvo engano, era o Cidade do Reggae. E aí o Sly Fox com essa versão estourada. Estourada aqui. Estourada. Aí o cara chama ele lá. Eu tirei foto com o Dennis Walker. Não entrevistei, não. Só tirei uma foto. Só tive a oportunidade de tirar uma foto com ele. Eu, na verdade, nem sabia que ele tava aqui. Foi algo muito rápido. E aí ele subiu, cantou, sabe? A turma pirou. Quem for ao show sabe o que eu tô falando aqui. Ficou bem legal. E ele faz hoje 79. Tem um filho, porque... Um filho Ludovicense e o Dennis Walker. Mas o garoto ainda não segue os passos aí do pai. Enfim, agora... Agora, 7 horas e 46, alô para Maestro Ronald, tá ligado no programa, valeu irmão, Célio Roberto em Carutapera, Maranhão, tamo juntos moçada de Carutapera, oi!
1: Boa noite, DJ Valdinei, desculpa pelo incomodar, aqui é o Paulo Sérgio de São José de Vamar. DJ, eu não sei qual é o nome do Milota, só sei assim que era, daquela que eu não era menina, era assim, ó. Su.
0: Agora eu não consegui pegar, cara. Vou ouvir novamente aqui. Alguém, se alguém pegou aí, diga pro DJ Valdinei. 991619696. 7 horas e 47. Hoje só das antrolas, só das antigas. E é desse modelo no dia 6 de junho lá na Chuperia Marujo. Tá chegando, estamos há 2 semanas. Volto já já, segura aí.
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4: 27 graus.
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5: 19:50.
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0: Muito bem, tá aí o Delroy Denton e os Silverstones aqui no programa Reggae Point, um registro raro do Delroy Denton cantando à frente aí do Kit Colin, que é membro fundador do grupo. Naturalmente, a gente ouve a voz dele, do Kit Colin, que ainda está em atividade, 80 e poucos anos aí. Mas esse registro aí, não que o Delroy não tenha cantado, sim, mas a gente desconhece os trabalhos dele. Eu ouvi apenas uma música, além dessa, uma música do Delroy Denton na internet. Pô, cara, mas tá muito mal gravada. O cara tinha uma pegada bem legal. Enfim. Theo, sábado agora tem o Recorda Madre Deus. Conta pra gente, irmão. Estarei lá.
1: Alô, meu DJ Valdinei. 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
0: Vambora!

aí, Marcos Vinícius. Estaremos juntos sexta-feira lá na nossa casa. DJ Valmar ao vivo, esse encontro é massa, hein? Valmar, a Diola Reggae e DJ Valdinei, nossa casa toda sexta-feira. Para... Concrete Situation.

0: ouvindo, tá aí, Magamé Fagal no programa Reggae Point. Essa aí nunca mais tinha tocado. É por isso que eu não deixo o trem descarrilhar aqui na Mirante. Tem que ser desse modelo, gente. 70, 80 e 90. E às vésperas do Reggae das Antigas, eu tenho que começar a apertar mais pra desbloquear a mente da galera aqui e motivar o dia 6, né? Dia 7 tá chegando. Último lote de camisas à venda lá na Radical, lá no centro. Lá nas lojas Sapecora da Cidade Operária em São Cristóvão. Alguém já conseguiu identificar a música aqui do ouvinte? Calma.
1: Oi, oi, oi, Valdinei, boa noite. Já estou ligadinha no RP aqui, Sandrinha da Ribeira. Desejo uma ótima semana para você e todos os ouvintes ligados no RP. Mando um alô especial para Etienne Martins, na Avenida Batel, Fátima Routes, na Cidade Operária, Tirlândia, no São Raimundo, o pessoal da manutenção do Aldenor Abel, o taxista Brito. Tenha uma ótima semana, Valdinei, boa noite.
0: Boa noite, minha querida.
2: Boa noite, Valdinei, boa noite. Quem fala aqui é o Magão do Jardim Primavera, em Guaíba, Passo do Lumiar. É, toca aí pra nós aí, pra mim e pro Negão Variedades aqui. E pro Riba também, daqui do Jardim Primavera. É, Baby Cito, All the Best.
0: Ah, All the Best. All the Best, mas lá essa, será? É.
2: Esse reggae que o cidadão pediu lá de São José de Mamá, se eu não me engano, su, su, su. Aqui é o Magão.
0: Será que é essa? Cara, eu tenho um compacto autografado do Original Techniques, o Pat Kelly. Ele gravou pro Reggae Point. Aí, João Neto, do Resistência, grande alemão. Nós estávamos lá, lá na extinta Rádio Cidade, atrás de autógrafos e fotos, e eu consegui gravar. Gente, será que é essa? Vamos tentar aqui, ó.
3: Hi, my name is Pat Kelly, and when I'm in Brazil, I listen to Reggae Point. Yes, live and direct from Kingston, Jamaica.
0: Essa voz é exclusiva. Ah, já faleceu, Pat Kelly. Se for, tá aí teu pedido, cara. Reggae das Antigas. Eu não consegui pegar, mas o ouvinte aqui é danado.

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9: 27 graus.
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13: 20 horas e 13 minutos.
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0: Faz favor aí, meu amigo.
1: Já, já, I Need Your Love. Essa música, cara, eu rodo ela desde a época da Patrimônio Show, pra você ter ideia. O povo meio que ignorava isso, não falava melô na época, não. E aí ela passou a tocar nos pontos. E aquela velha história que eu canso de falar aqui, o falso cognato, né? Você ouve uma coisa, entende outra, aí acaba criando um melô. Isso é super interessante. A história do melô, cara, eu vou escrever isso e colocar no meu canal, tá? A história do melô é muito massa, cara. Muito legal mesmo. E nem começou por aqui, tá? Tem gente que acha que começou aqui. Não começou aqui não, hein? Eu vou contar essa história em detalhes pra vocês, aguardo. Oi.
2: Boa noite, Valdinei.
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1: Valeu, Flávio, obrigado aí pelo comercial do Reggae das Antigas. 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Se mobilizando pro dia 6 lá na Choperia Maruja, a partir das 18 horas. Chega cedo porque a gente vai desbloquear tua mente. Bossman John! Melô da União das Vilas, 8h19 agora. Essa aqui eu nunca mais havia tocado. Vai! Segura! Tamo juntos!

0: verdade. Hoje eu disparei uma perguntinha lá no meu Insta. Teste de regueiro. Com quantos anos você ouviu o reggae pela primeira vez? Aí foi um estouro, gente. Maiquinha aqui, na barriga de mamãe. Ela era dançarina. Aí o povo, não para. Ó. Minha mãe... O quê, rapaz? Não vou nem ler esse comentário. Na barriga da minha mãe, com 8 anos, meu tio que me incentivou a curtir reggae. Desde pequena, meus pais sempre gostaram. Cresci ouvindo e amo as músicas do passado, top, top, de nascença. Ó, minha tia tinha um clube de festas na Vila Sarney Industrial, Maracanã. Tocava várias radiolas lá em Itamaraty, Diamante Negro e outras. Eu tinha 9 anos. Ó, aos 7 anos, em Chapadinha, na casa da vizinha. Aí, ó, é muita mensagem, gente, é muita mensagem. Legal isso aqui. Ah, legal, legal, legal. 8h26, eu adoro ler esses depoimentos. Muito legal. Tem muita mensagem aqui, tem quantas? Ah, tem 198 mensagens. 198. A Aline Moraes deixou um recado aqui, ó. Sou brasiliense e aos 9 anos tive o prazer de... em receber o saudoso Júnior Black é uma festa de família. O cara chegou na maior humildade, com seus vinis debaixo do braço. Eu nem sabia que era reggae, mas na hora eu falei, que música boa. Anos depois viemos morar em São Luís e um dia desse eu estava curtindo o rádio, estava tocando reggae. A partir daí comecei a escutar pra sempre. Olha só, só mensagem massa. 8h27, agora o povo tá curtindo o Reggae Point, que dá um tempinho e volta já já. É porque nós estamos às vésperas do Reggae das Antigas, no mês do Reggae. E aí eu joguei essas perguntinhas aí no meu Instagram pra saber um pouco da vida de vocês. Vocês só sabem da minha vida, eu quero saber da vida de vocês também. Volta já já.
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4: 27 graus. 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
3: 20:31.
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0: Babylon Kingston Falcon, Prince George no programa. É o mesmo Reggae George. 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Essa terceira temporada chama-se Lendas do Reggae. Na última semana, a gente subiu o podcast com Robert Chanko, que fala sua história. Tá bem legal, hein? Vai subir agora podcast com Pedro Pedra e também César Roberto Cruel. Diamante Negro. Grande Ângelo Blesmad ligado no programa, valeu! A primeira vez que eu ouvi aquela música foi no Clube Veleiros, em 1990, Valdinei, com a Itamaraty. É pedra, melodia de União das Vilas, uma pedrada das Antrolas, hein? Ronald Denis ligado também, Andy Pipoca da Madre Deus, tá ligado no Reggae Point. Oi, bom dia.
1: Boa noite, DJ Valdinei. É Nilson no Fumacê. O reggae das antigas tá chegando aí.
0: Tá chegando.
1: Lembro muito a Chácara de Ritmo, Noite da Guarda. Dancei muito lá, curti muito. Irmão, bota uma música pra mim aí, ouvir de Bob Marley, das antigas. Boa noite.
0: Cara, eu não cheguei à Chácara de Ritmo. Um abraço pra Gentil Lima, ligado também na área Itaquibacanga. Sempre curtindo o Reggae Point. 8h36 agora, 8h36. 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Prince Brothers. Vocal do New Prince. Pass the Pipe. Tá no ar, segura! Eita, compadre, desbloqueia tua mente. Dia 6 vai ser desse jeito. Pensa numa música que eu gosto. Segura! Eu vou detonar no reggae das antigas. Ninguém me segura. Segura!

0: graças a Deus, essas festas de música do passado ainda existem em São Luís. Pelo contrário, ia rolar somente IA nas festas, já tá chato, gente. Não, rolar uma aqui, uma ali, uma bem selecionada, mas o negócio já tá chato. Chato. Tem gente que acha que é produtor e não é produtor. Tá, produtor é todo, sabe, um processo. Mas a galera já tá achando que é produtor musical. Meu Deus do céu. E, querido Janderson, aquela música dos Gladetes que vazou é IA, hein? Certeza absoluta, IA. Clonaram a voz de Albert Griffiths, colocaram uma base bem idêntica à do grupo, hein? Eu tive certeza disso agora no sábado. Já sei até quem fez, e não foi aqui em São Luís, hein? Não foi aqui no estado, não. Enfim, Hilton, tá ligado no programa. Na segunda, tu fica gastando os regs da festa do reggae das antigas. Calma. É uma prévia. É só uma prévia, tá chegando o reggae das antigas, dia 6. Último lote de camisas à venda na Radical, no centro. Lá na Rua Grande Centro e também nas lojas Sapecuara da Cidade Operária em São Cristóvão. Olha, sexta-feira agora estarei. Agora, realmente, eu comecei a desacelerar essas festas de sábado. Sábado agora, eu estarei no Recorda Madre Deus. Como o Theo já falou, são últimas camisas também. E aí tem só o reggae das antigas. Aí eu vou ficar somente na sexta e no domingo. Sexta, nossa casa, domingo na praia. Ou festas programadas, porque o negócio tá pesado demais. Tá? 16 pras 9, volto já!
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0: 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Grande Fábio Cabeça, também ligado aqui na Super Rádio Mirante. Grande Fábio, tamo juntos, irmão. O que mais? Oi.
4: Boa noite, Valdinei. Eu sou Jardim, aqui do Coradinho. Queria escutar Gregoriais, o Melô de Maria. Valdinei, como é que eu acho esse reggae,
0: o Melô de Maria? Ah, rapaz, eu vou digitar aqui pra ti, tô te devendo, né? O Márcio também ligado no programa. Valdinei, se alguém tocar IA na festa reggae das antigas. Se tocar IA, gente, eu paro a festa, cara. Desculpa, mas todos os DJs, eles estão orientados a tocar música do passado. 70, 80 e 90. Se alguém tocar IA ali no reggae das antigas, eu paro o som na mesma hora. Eu espero que isso não aconteça. Só sou pra tirar onda com a minha cara. Não é possível.
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13: 27 graus.
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3: 20:51.
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Mowat aqui no programa, que é o Hurt Mowat. Red, Green e Gold, aquele mesmo que canta Melô de Poeira, lembra? É o mesmo cara. Reggae das antigas chegando e a gente prepara na casa. Essa aqui é a Sheila Hilton. The Bad's Too Big Without You. Do baú, rolou muito aqui. Muito! 6 para as 9, o Reggae Point traz as melhores pedras aqui na Mirante.

Querido Barão do Barreto. Pati Show, alô Pati, alô Val. Estiveram ontem no Praia Reggae. E depois foram curtir nossa casa, muito bem. Edu Cantanhede, obrigado aí pela dica, meu irmão. Tamo juntos. Pra reforçar, sexta-feira agora estarei na nossa casa com o DJ Valmar. E também Radiola Reggae com Marcos Vinícius. Vai ser legal, hein? Eu, Valmar e também Marcos Vinícius. Acesso livre pra mulher até 10. Nossa casa toda sexta-feira tem, tá bombando, hein? Sábado, o Record da Madre Deus. E no domingo, Praia Reggae de frente pro mar. Última chamada pra vocês aqui de hoje, hein? Reggae das Antigas chegando. Último lote de camisas na Radical e nas lojas de Sapecuara. Beijos, ótima semana pra todos nós. Peço pro Papai do Céu abençoar aí o lar de vocês todos os dias. Beijão, Etienne Martins, lá na Vila Embratel. Tamo junto sempre. Valeu, turma boa. Fui.